0: milhões de reais na carteira das bets, que devem ser devolvidos aos apostadores. A retirada vale para as empresas que tiveram a autorização de funcionamento no país. Segundo a secretaria, um dos fatos para a demora na retirada é a quantidade de contas com valores reduzidos. Pelo menos 86 milhões de contas possuem saldos de até 99 centavos, totalizando mais de 15 milhões de reais. Agora, as empresas têm até amanhã, dia 7, para informar as instituições financeiras os saldos de cada apostador. De acordo com o ministro da Fazenda, Dario Durigan, o dinheiro deve estar disponível nas contas entre os dias 9 e 14 de outubro.
1: As bets vão ter que informar para os bancos qual é o saldo no seu CPF que ficou lá sobrando. E os bancos, no dia 9 a 14 de outubro, vão devolver o seu dinheiro. Caso tenha qualquer problema, a Caixa vai receber o recurso e intermediar a devolução do seu dinheiro. Não confie em sites, em links que te mandarem, que facilitem a devolução do seu dinheiro.
0: O fim das atividades das bets no país foi determinado por uma medida provisória. Só no dia de hoje, 1.500 sites de plataformas de apostas foram derrubados. Com isso, a partir desta terça-feira, os sites de aplicativos das plataformas deverão ficar indisponíveis. Reportagem Nazi Brum.
2: E para fortalecer as ações de combate à oferta de apostas de cota fixa no país, o Ministério da Justiça e Segurança criou novas estruturas no âmbito da Secretaria Nacional do Consumidor, a Senacom.
3: O Departamento de Fiscalização e Prevenção de Danos ao Consumidor vai atuar na prevenção e repressão das apostas ilegais e também na manipulação de resultados esportivos.
2: Já a Secretaria Nacional de Direitos Digitais vai acompanhar sistemas e políticas adotados pelas plataformas, analisar relatórios de transparência e notificar provedores e aplicativos que violem a medida provisória.
3: Pagar a mesma conta duas vezes por engano ou ter dor de cabeça com golpes e fraudes são alguns dos problemas enfrentados pelos usuários do Pix.
2: Para evitar situações como essas, o Banco Central aprovou novas regras para reforçar as operações financeiras no país.
3: Além de novas medidas de segurança, trabalhadores poderão utilizar o Pix automático em contas salários para pagamentos recorrentes.
4: O Banco Central aprovou novas regras para aperfeiçoar o Pix, ampliar suas funcionalidades e reforçar a segurança do sistema. As mudanças incluem novidades no Pix automático, regras específicas para cobranças híbridas e novos procedimentos contra fraudes. A partir de 1º de julho de 2027, o Pix automático poderá ser usado em contas salários para pagamentos recorrentes autorizados pelo cliente. A medida amplia as possibilidades de uso da ferramenta, mantendo as restrições já existentes para recebimento e outras operações nessas contas. Outra novidade envolve a cobrança híbrida, que reúne boleto e QR Code do Pix no mesmo documento. Para evitar pagamentos em duplicidade, a nova regra determina o cancelamento automático de um dos instrumentos assim que o outro for pago. Em caso de falhas, o regulamento define responsabilidades das instituições que devem comunicar ao usuário quando houver registro de suspeita de fraude, informar a data da marcação e permitir a revisão da medida. Se a suspeita não for confirmada, o registro deve ser cancelado. Claudimário Carvalho, para a Voz do Brasil.
2: A balança comercial brasileira registrou superávit de 7 bilhões 740 milhões de dólares em setembro, uma alta de 146% em relação ao mesmo período do ano passado.
3: Isso significa que o Brasil vendeu mais mercadorias e serviços para outros países do que comprou, resultando em um saldo positivo para a economia do país.
2: Os dados foram divulgados hoje pela Secretaria de Comércio Exterior do Ministério do Desenvolvimento, Indústria, Comércio e Serviços.
3: Os destaques nas vendas foram para o petróleo bruto, minério de cobre, combustíveis, soja, farelo de soja e café não torrado.
2: Aparelhos auditivos, cadeiras de rodas, camas hospitalares e até mesmo mudanças em imóveis para pessoas com algum tipo de deficiência.
3: Esses são alguns dos itens que podem ser financiados através de crédito acessibilidade, que oferece linha de crédito nos bancos públicos federais para aquisição de produtos e serviços de tecnologia assistiva.
2: Os equipamentos e dispositivos são voltados para dar mais autonomia e independência às pessoas com deficiência.
3: Saiba mais na reportagem de Luana Karen.
5: A linha de crédito Acessibilidade financia a compra de equipamentos, dispositivos e soluções que ajudem na autonomia de pessoas com deficiência. Isadora Nascimento, secretária nacional dos Direitos da Pessoa com Deficiência do Ministério dos Direitos Humanos e Cidadania, lista os itens mais procurados para financiamento.
6: Aparelhos para audição, amplificação sonora, cama hospitalar e também cadeira de rodas, que podem ser elétricas.
5: Entre os demais itens financiáveis estão órteses, próteses e dispositivos de acessibilidade para computadores. A linha também contempla o financiamento de adaptações em imóveis residenciais para acessibilidade. Tanto o Banco do Brasil quanto a Caixa Econômica oferecem a linha de crédito. Sérgio Fernandes de Carvalho Júnior, porta-voz do Banco do Brasil, detalha as condições oferecidas pelo banco.
7: O crédito é destinado a pessoas com renda mensal de até 10 salários mínimos. Os valores financiados podem variar entre R$ 70 e R$ 30 mil e podem financiar até 100% do valor do produto ou do serviço adquirido. O prazo para pagamento é de até 60 meses. A taxa de juros é de 6% ao ano para quem possui renda de até 5 salários mínimos e de 7,5% ao ano para quem possui renda acima de 5 e até 10 salários mínimos.
5: A concessão do financiamento depende da análise de crédito e dos requisitos de cada banco. Por isso, o interessado deve consultar a instituição financeira antes da contratação para verificar valores disponíveis, taxas, prazos e documentação necessária. Reportagem Luana Karen.
2: Uma plataforma digital reúne informações de voluntários da Força Nacional do SUS, que atuam em desastres e emergências de saúde pública.
3: É o Sou Força, que já conta com 3 mil profissionais cadastrados.
2: Os profissionais podem ajudar em cenários de desastres naturais, epidemias e até mesmo para conter os impactos do fenômeno El Niño.
8: O sistema foi criado para organizar a força de trabalho e a mobilização de profissionais voluntários que desejam atuar em desastres e emergências de saúde pública por meio da Força Nacional do SUS. Na plataforma digital Sou Força, estão reunidas informações sobre formação, competências, experiências e disponibilidade de cada profissional cadastrado. Rodrigo Stabile, diretor da Força Nacional do SUS, exemplifica como esses dados são usados na prática.
9: Aconteceu um deslizamento de terra numa tal região. Então eu sei que eu vou precisar de profissionais da logística, profissionais da enfermagem e de medicina. Eu tenho capacidade agora de acionar o voluntário, saber se ele está disponível para aquela missão.
8: O sistema Sou Força, criado em parceria com a Universidade de Brasília, conta com cerca de 3 mil profissionais voluntários cadastrados atualmente. Para Jonas Brandt, epidemiologista e professor do Departamento de Saúde Coletiva da UNB, a ferramenta vai ser uma ajuda importante no enfrentamento dos efeitos de fenômenos climáticos como o El Niño.
10: Cada vez mais a gente tem aumentado essa frequência dos eventos extremos, as mudanças climáticas. O Brasil é um país que tem perspectivas de ser muito afetado pelo El Niño, seja na região norte do Brasil por causa da seca, seja na região sul do Brasil por causa das chuvas. Ter essa lista organizada é muito importante para que a gente possa dar conta dessa resposta esse ano.
8: Quem deseja se voluntariar pode acessar o sistema diretamente pelo site plataforma-fnsus.saude.gov.br. Reportagem Luciana Colares de Holanda.
3: Calor acima do normal, risco de incêndios florestais e mudanças extremas no volume de chuvas.
2: Outubro chegou e os brasileiros vão continuar sentindo os impactos do El Niño em diferentes regiões do país.
3: A previsão dos Centros Nacionais de Monitoramento indica que o fenômeno tem mais de 95% de chance de atingir intensidade muito forte entre outubro e dezembro, com efeitos que devem se prolongar até o início do ano que vem.
11: O Instituto Nacional de Pesquisas Espaciais, INPE, e o Centro Nacional de Monitoramento e Alertas de Desastres Naturais, CEMADEM, alertam para os efeitos do El Niño em todo o país. A quarta edição do painel El Niño 2026-2027 atualiza o cenário do fenômeno climático no Brasil. Entre outubro e dezembro, há probabilidade superior a 95% de que o El Niño alcance intensidade muito forte. Os estudos indicam que o fenômeno deve permanecer pelo menos até o início de 2027. A previsão indica probabilidade de chuva acima da média na região sul, em parte do sudeste e no leste do nordeste. Já em grande parte do norte e em áreas do nordeste e centro-oeste, a tendência é de volumes abaixo da média. As temperaturas devem permanecer acima do normal em quase todo o país. Na agricultura, a menor disponibilidade de água no solo no centro-norte pode interferir na germinação e no estabelecimento da soja da safra 2026-2027, além de afetar pastagens e a oferta de água para os rebanhos. No sul, a maior disponibilidade hídrica favorece o milho de primeira safra, mas o excesso de umidade pode aumentar a ocorrência de doenças no trigo e dificultar a semeadura da soja e do arroz irrigado.
2: Ainda falando de El Niño, para garantir uma boa safra, um dos pontos que o produtor rural deve observar é a previsão do tempo.
3: Com essa informação, é possível definir a melhor época para plantar, reduzindo o risco de perda.
2: E com previsão de intensidade do fenômeno climático, os dados sobre temperatura e clima passam a ser ainda mais importantes.
3: Agora, o agricultor pode contar com mais uma ferramenta, uma página oficial com informações e orientações sobre o El Niño e seus possíveis impactos na agricultura e na pecuária brasileira.
12: Excesso de chuvas ou longos períodos de seca. O fenômeno El Niño deve trazer grandes desafios para a agricultura nos próximos meses. Por isso, o Ministério da Agricultura e Pecuária, em conjunto com o IMET, Instituto Nacional de Meteorologia, criou um site com o objetivo de oferecer prevenção e mitigação para os agricultores. A página traz, por exemplo, informações como clima, seguro rural, zoneamento agrícola de risco climático, assistência técnica e formas de crédito rural. Também estão disponíveis avisos meteorológicos de eventos severos, previsão do tempo para capitais brasileiras e informações técnicas voltadas à agricultura, incluindo tecnologias de ponta, desenvolvidas pela empresa brasileira de pesquisa agropecuária, a Embrapa. Essas ações têm como foco fortalecer a gestão integrada dos riscos climáticos, combinando prevenção, boas práticas de manejo, assistência técnica e instrumentos de proteção ao produtor, como o seguro rural. A ideia é prevenir cenários e reduzir riscos. A página na internet pode ser acessada pelo Ministério da Agricultura no endereço gov.br/agricultura. Cleide Lopes, para a Voz do Brasil.
2: Organizações e moradores de 44 cidades da Bahia e de Pernambuco já podem apresentar projetos destinados a ações de recuperação ambiental.
3: A chamada pública do Banco Nacional de Desenvolvimento Econômico e Social, o BNDES, é voltada para a restauração da vegetação e dos recursos hídricos no entorno das usinas de Sobradinho e Itaparica, no Rio São Francisco.
13: Estão abertas as inscrições para o edital Águas do São Francisco, que vai apoiar ações de restauração ecológica da vegetação nativa e revitalização dos recursos hídricos nas áreas de influência dos reservatórios das usinas hidrelétricas de Sobradinho e de Itaparica, na região entre os estados da Bahia e de Pernambuco. A região de abrangência do edital contempla 25 municípios na área do reservatório da usina usina de Sobradinho e 19 municípios na área do reservatório da usina de Itaparica. O edital é fruto de uma parceria entre o BNDES, Banco Nacional de Desenvolvimento Econômico e Social, e a conta do Programa de Revitalização dos Recursos Hídricos das Bacias Hidrográficas do Rio São Francisco e do Rio Parnaíba. A gerente do Departamento de Meio Ambiente do BNDES, Vera Guedes, detalha os objetivos da seleção.
14: Serão ao todo 20 milhões de reais para apoiar ações de recuperação da vegetação, além de projetos que contribuam para melhorar a quantidade e a qualidade da água, conservar a biodiversidade, mitigar as mudanças climáticas e ampliar a oferta de serviços ecossistêmicos.
13: As inscrições para o edital Águas do São Francisco vão até o dia 2 de dezembro. Você pode obter mais informações no site chamadas.fumbio.org.br. Reportagem André de Barros Lima.
2: Estudantes de instituições federais têm até o dia 14 de novembro para se inscrever no exame de proficiência em língua inglesa.
3: As inscrições podem ser realizadas através do portal epli.ifsp.edu.br.
2: A iniciativa é um exemplo das possibilidades de formação e qualificação oferecidas pelas instituições, que hoje reúnem 755 unidades em todo o país.
3: E nesse mês, a educação profissional e tecnológica completou 117 anos de história no Brasil.
2: Ao longo desse período, ampliou a oferta de cursos técnicos, de graduação e outras oportunidades de formação para milhões de brasileiros.
3: Saiba mais na reportagem de Gabriela Noronha.
15: A técnica de segurança do trabalho, Patrícia Colasso, hoje atua em uma importante empresa de engenharia. Paranaense do município de Araucária, ela conta que a formação no Instituto Federal do Estado foi fundamental para a sua trajetória.
16: Eu trabalhava como operadora de máquinas, aí eu quis um crescimento profissional mais avançado. E hoje em dia eu sou formada, eu já faço uma outra graduação, mas tudo se deu início devido a essa formação em segurança do trabalho.
15: O diploma do Instituto Federal também é a aposta de Franciele Pereira para um futuro melhor. No campus estrutural em Brasília, ela é estudante do curso técnico integrado em meio ambiente e participa de pesquisas, ações de extensão e projetos que relacionam o conhecimento aprendido em sala de aula aos desafios da comunidade.
17: Minha mãe falou que queria muito que eu entrasse no Instituto Federal de Brasília e, cara, representa muita coisa no meu futuro, não só pelos trabalhos que eu desenvolvo aqui e por esse negócio de você apresentar muitos projetos.
15: Os institutos federais são entidades especializadas na educação profissional e tecnológica, oferecendo também educação básica e superior. Atualmente, a rede federal conta com 755 unidades entre campi e polos de inovação. Para Marcelo Bregagnoli, secretário de Educação Profissional e Tecnológica do Ministério da Educação, o diferencial desta modalidade de ensino é o compromisso com o desenvolvimento social e econômico da região.
18: Aquelas matérias que muitas vezes ele não tem uma associação dentro de sala de aula, ela sempre vai estar vinculada a alguma questão prática de resolução com arranjo produtivo, com arranjo social.
15: Embora os institutos federais tenham sido criados em 2008, a educação profissional e tecnológica faz parte da história do Brasil há 117 anos. Uma caminhada que começou oficialmente em 1909. Naquela época, o objetivo era oferecer um ofício aos jovens das classes menos favorecidas. Hoje, são mais de 3 milhões de matrículas na educação profissional técnica de nível médio, segundo o Censo Escolar da Educação Básica, e cerca de 2 milhões de estudantes em cursos tecnológicos de graduação, conforme o Censo da Educação Superior. Para a presidente da Associação Quilombola de Faceira de Chapada do Norte, em Minas Gerais, Ana Maria Pereira, contar com um campus da EPT Quilombola representa uma oportunidade de acesso à formação profissional para indígenas e quilombolas da região.
19: O Campus Quilombo ele vem para nos fortalecer, para garantir para que nós, nossa juventude, permaneça em nossos territórios.
15: O acesso à educação profissional e tecnológica varia conforme a instituição, o curso e o nível de ensino. Na rede federal, as regras de ingresso são definidas por cada instituição e divulgadas em edital. Nos cursos de graduação, a seleção pode ser feita pela própria instituição ou pelo SISU, conforme as regras de cada curso. Reportagem Gabriela Noronha.
3: Então, para quem quiser fazer o exame de proficiência em língua inglesa, eu vou repetir o portal onde as inscrições podem ser feitas. epli.ifsp.edu.br.
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21: Meu nome é Ana Beatriz Silva e minha dúvida é: como controlar o tempo durante a prova?
22: Quem responde a Ana Beatriz é o professor Tiago Diana. Ele aproveita para dar dicas sobre os principais temas da prova de história. Vale a pena conferir.
23: Fala pessoal, dica importantíssima para você que vai fazer a prova do Enem. Eu vou dividir a minha fala aqui em dois momentos diferentes. O primeiro é sobre a organização da prova e a sua estratégia. São duas provas longas e você aproveitar bem o seu tempo vai ser um grande diferencial competitivo. São 3 minutos por questão. Investe muito no tempo de qualidade, leitura e interpretação da prova. Agora, nos temas de história, que é sempre muito recorrente, tem uma aposta grande na recorrência do tema Brasil-Colônia e principalmente os aspectos da escravidão. Toda vez que você pensar em aspectos de trabalho, economia, cidadania, direito, esses temas estarão presentes na prova e farão você acumular muitos pontos. Em história geral, a pegada história contemporânea, tentando se aproximar dos tempos mais atuais, é muito forte. Você tem uma grande prova e aproveite muito todo o seu estudo e toda a sua dedicação.
22: É isso aí. 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
2: Estudantes indígenas ganharam mais tempo para reunir a documentação e garantir a participação no Programa de Desenvolvimento Acadêmico Indígena.
3: O prazo de inscrições para a seleção, que terminaria no dia 1º de outubro, foi prorrogado e agora segue aberto até o dia 26.
2: Com a alteração, o calendário do processo seletivo precisou ser ajustado e tem novas datas.
24: Candidatos interessados em participar do Programa de Desenvolvimento Acadêmico Indígena, o PEDAI, tem até 26 de outubro para se inscrever na seleção. O prazo inicial, previsto para 1º de outubro, foi ampliado pela Coordenação de Aperfeiçoamento de Pessoal de Nível Superior, a CAPES, autarquia vinculada ao Ministério da Educação. As candidaturas poderão ser enviadas até 26 de outubro, no horário de Brasília, exclusivamente pelo sistema eletrônico de inscrição da CAPES. Com a mudança no prazo, todo o cronograma foi reajustado. Agora, a análise documental está prevista para o período de 27 de outubro a 5 de novembro. O resultado será divulgado em 6 de novembro, com prazo para recursos entre 9 e 11 de novembro. A matrícula e o início das atividades seguem previstos para o primeiro ou segundo semestre de 2027. Para mais informações, acesse o portal gov.br/mec. Locução, Thalita Albuquerque.
3: Essas foram as notícias do governo federal.
2: Uma realização da Secretaria de Comunicação Social da Presidência da República.
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2: Fique agora com as notícias do Poder Judiciário e do Congresso Nacional. Boa noite.
3: Uma boa noite, até amanhã.
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27: CNJ e Bacen propõem novas regras e limites para negociação de precatórios.
28: Justiça Eleitoral convida eleitores para contar como foi a experiência nas eleições 2026.
27: STJ anula júri e autoriza que peritos sejam ouvidos em caso sobre sobre morte de bebê após parto.
28: Boa noite, eu sou Marcela Luiz.
27: E eu sou Walter Lima.
28: O presidente do Supremo Tribunal Federal e do Conselho Nacional de Justiça, ministro Edson Fachin, e o presidente do Banco Central, Gabriel Galípolo, receberam nesta terça-feira uma nota técnica com novas regras e limites para a negociação de precatórios.
27: O evento ocorreu na sede do STF em Brasília. A nota foi entregue pelo Grupo Executivo Interinstitucional criado pelo CNJ, o Banco Central e pela Advocacia Geral da União. Na ocasião, Fachin destacou que a nota técnica é fruto de um trabalho conjunto das instituições para dar uma resposta firme, mas cuidadosa à realidade do mercado.
0: É dessa matéria complexa, sensível e de impacto prático que nós hoje aqui estamos a cuidar. Como sabemos, a cessão de crédito precatório é um instituto constitucionalmente admitido e garantido. Por isso, o desafio é exatamente esse, o de garantir que essa circulação ocorra com informação adequada, rastreabilidade, transparência, proteção do cedente, respeito à ordem constitucional de pagamento e o controle pelo tribunal competente. Por isso, regular não é impedir que o crédito circule, é assegurar que ele circule com segurança. E é justamente esse chamado que a nota técnica procura aqui atender.
28: Segundo Fachin, a nota técnica será submetida à análise do plenário do CNJ e da instância competente do Banco Central.
27: O presidente do Supremo ressaltou ainda que o normativo deverá ser apreciado e aprovado ainda neste mês de outubro.
28: Justiça Eleitoral convida eleitores para contar como foi a experiência nas eleições 2026.
27: A enquete anônima está disponível no site do Tribunal Superior Eleitoral até 31 de outubro. Mariana Fabre.
1: O objetivo é entender como foi a experiência de quem participou das eleições e o que pode ser melhorado nas próximas. Além de uma avaliação geral, o eleitor ou a eleitora pode compartilhar sua experiência sobre o acesso à informação, o deslocamento para a sessão eleitoral e sobre a própria votação. A participação é voluntária, feita pela internet, no site tse.jus.br e leva cerca de 3 minutos.
28: STJ anula júri em que médico e enfermeira são acusados por morte de bebê após parto domiciliar.
27: Segundo os ministros, a defesa foi prejudicada ao não obter autorização para que 2 peritos fossem ouvidos. Fátima Uchoa.
4: O Tribunal de Justiça do Rio Grande do Sul negou o pedido de oitiva dos peritos por avaliar que a defesa perdeu o prazo para indicar os assistentes técnicos a serem ouvidos, mas o STJ anulou o júri, considerando que as particularidades do caso e a necessidade de compreensão da atuação médica são suficientes para autorizar a oitiva dos peritos em novo júri e que a perda de prazo não pode prevalecer sobre o princípio da plenitude da defesa. O relator foi o ministro Reinaldo Soares da Fonseca.
28: A Justiça do Trabalho manteve uma indenização de R$ 3.000 a um empregado agredido pelo supervisor.
27: O caso aconteceu em Ituiutaba, Minas Gerais, mas o trabalhador também contribuiu para o conflito. Simone Moura.
5: O empregado fotografava o supervisor sem autorização e publicava as imagens com comentários depreciativos no grupo de WhatsApp da empresa. Em uma dessas situações, ele foi agredido pelo chefe. Para a justiça, a agressão não se justifica, mesmo com provocação. Mas a conduta do trabalhador também foi considerada na fixação da indenização no valor de R$ 3.000.
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28: Uma boa noite.
27: E até amanhã.
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1: Eu sou Paula Groba.
2: E eu sou Humberto Pinheiro.
1: E estes são os destaques de hoje do Jornal do Senado, que começa agora.
2: Senadores iniciam sessões de discussão da PEC que acaba com a escala de 6 dias de trabalho e 1 de folga.
1: Projeto no Senado prevê inclusão de artesãos de baixa renda na Previdência Social.
2: Senado discute medidas para enfrentar impactos de Super El Niño.
1: Boa noite.
2: Boa noite.
1: Mais dias de descanso e menos dias de trabalho. O Senado começou a discutir o fim da escala 6x1. A proposta pode mudar a rotina de milhões de trabalhadores.
2: Segundo o presidente do Senado, o texto pode ser votado em primeiro turno já na próxima semana, após 5 sessões de discussão. Repórter Alexandre Campos.
3: O Senado fez nesta terça-feira a primeira de 5 sessões de discussão da proposta de emenda à Constituição, que acaba com a chamada escala 6x1, antes da votação da matéria em primeiro turno. Na prática, a PEC prevê que a jornada de trabalho passará de 44 para 40 horas semanais, sem redução de salário e com direito a 2 dias de folga, sendo um deles preferencialmente aos domingos. Essas regras não valerão para os servidores públicos, mas alcançarão os terceirizados de órgãos públicos. Também não serão aplicáveis para os trabalhadores da iniciativa privada que tiverem diploma de curso superior e que receberem um salário maior que 2,5 vezes o teto da Previdência Social, salvo se o empregador, por vontade própria, decidir o contrário. A diminuição será gradual. Se aprovada a proposta, 2 meses depois de sua promulgação, o tempo de trabalho por semana passará de 44 para 42 horas. Um ano depois da implementação dessa primeira etapa, vai diminuir para 40 horas. Sem se manifestar sobre o mérito da PEC, a senadora Damaris Alves, do Republicanos do Distrito Federal, defendeu que o início da discussão da proposta em plenário deveria ocorrer depois do segundo turno das eleições.
4: É uma matéria delicada, uma matéria que diz respeito a inúmeros segmentos e é a matéria de mais interesse do trabalhador. Como é que você pega uma coisa que vai mexer com milhões de vidas e você coloca num período eleitoral? Eu acho que essa discussão, pé no chão, tinha que ser pós-eleição. É diz respeito à vida do trabalhador.
3: Mas o senador Paulo Paim, do PT do Rio Grande do Sul, afirmou que a redução da jornada de trabalho é uma pauta antiga no país. Ele lembrou que o ex-presidente Getúlio Vargas, diante da falta de limite, fixou a jornada em 48 horas semanais.
5: Depois, na Constituinte, nós conseguimos reduzir de 48 para 44. De lá para cá, eu apresentei acho que uma meia dúzia de PEC. Realizamos dezenas de audiências públicas e aqui no plenário também 2, 3 sessões temáticas. Para mim, as eleições devem acontecer sim, sempre. No Brasil acontece 2 em 2 anos, que é os prefeitos e depois governadores e o Congresso, né? E a presidência da República. Então, cada vez que tiver uma discussão de uma campanha eleitoral, não se vota mais nada. É totalmente absurdo.
1: O presidente do Senado, Davi Alcolumbre, afirmou que vai cumprir todas as etapas previstas para a análise da proposta que acaba com a escala 6x1. Segundo ele, a PEC passará por 5 sessões de discussão antes de uma eventual votação em primeiro turno. Se for aprovada, serão necessárias mais 3 sessões de discussão antes da votação em segundo turno.
2: Alcolumbre também destacou que cumpriu o compromisso de levar a proposta ao plenário e afirmou que, no momento da votação, cada senador e senadora terá liberdade para decidir sobre a redução da jornada de trabalho dos quase 40 milhões de brasileiros que, segundo ele, atualmente trabalham na escala 6x1.
6: Qual é o meu desejo? É cumprir integralmente o rito constitucional, sem atropelos, sem acelerar nada, para na semana que vem termos sessões terça, quarta e quinta, e se caso todos nós pudermos concluir as 5 sessões de debates na semana que vem, do ponto de vista regimental, colocar para sua deliberação em primeiro turno.
1: Quem vive do artesanato poderá ter direito à proteção da Previdência Social.
2: Um projeto em análise no Senado prevê que artesãos de baixa renda sejam reconhecidos como segurados especiais, com acesso a benefícios previdenciários. Repórter Marcela Cunha.
7: O projeto da senadora Lurdinha Pereira, do PSB do Maranhão, inclui entre os segurados especiais da Previdência o artesão que trabalha em regime de economia familiar. O segurado especial é uma categoria da Previdência que reúne trabalhadores que vivem da própria atividade e tem regras específicas de contribuição. Para ser enquadrado nessa categoria, é preciso ter o artesanato como profissão habitual ou principal meio de vida. Além disso, a renda obtida com a atividade não poderá ultrapassar um salário mínimo. A regra valerá tanto para quem vive no campo quanto nas cidades. A senadora Zenaide Maia, do PSD do Rio Grande do Norte, destaca que, para muitas famílias, o artesanato também representa fonte de renda e sustento.
8: O artesanato não é só beleza, ele é cultura, é renda, é dignidade e é desenvolvimento para muitas comunidades.
7: A condição de artesão deverá ser comprovada de acordo com a Política Nacional do Artesão.
1: Chuvas intensas, secas, enchentes e ondas de calor podem se tornar mais frequentes e intensas com a previsão de um super El Niño.
2: O fenômeno acende o alerta para os impactos no Brasil e o Senado já discute e aprova medidas para preparar o país e reduzir os prejuízos causados por eventos climáticos extremos. Repórter Patrícia Oliveira.
9: A previsão a partir de agora em outubro e para os próximos meses é de chuvas acima da média em partes da região sudeste do Brasil e principalmente no sul, com a possibilidade de ciclones. Enquanto outras regiões, como o Nordeste e a Amazônia, podem enfrentar períodos mais secos e maior risco de queimadas. Um projeto transformado em lei da senadora Tereza Cristina, do Progressistas de Mato Grosso do Sul, impede o bloqueio dos recursos do pagamento do seguro rural para proteger o produtor contra grandes perdas no campo. Outra proposta do senador astronauta Marcos Pontes, do PL de São Paulo, cria uma política nacional com um sistema de informações para prevenção e monitoramento dos riscos de desastres.
10: E isso é extremamente importante para que os nossos municípios fiquem mais preparados para enfrentar situações de emergências climáticas, e elas vão aparecer cada vez mais.
9: O projeto está pronto para votação na Comissão de Constituição e Justiça.
1: Respeitar a vontade do eleitor expressa nas urnas é fundamental para fortalecer a democracia. A avaliação é do presidente do Senado, Davi Alcolumbre, após o primeiro turno das eleições.
2: Ele pediu respeito ao resultado também no segundo turno, marcado para o dia 25 de outubro. Repórter Raíssa Abreu.
11: Ao chegar ao Senado nesta terça-feira para retomar as sessões plenárias, o presidente da Casa, Davi Alcolumbre, cobrou dos brasileiros respeito ao resultado das urnas no segundo turno.
12: Que o povo brasileiro possa, a partir deste segundo turno para presidente, nos estados que teremos segundo turno, fazer a escolha com a sua consciência livre de escolher o que é melhor para o Brasil. Como presidente do Congresso Nacional, eu tenho a convicção, primeiro, que todos nós precisamos respeitar o resultado das urnas. Isso é questão fundamental para o fortalecimento da democracia.
11: O segundo turno das eleições está marcado para 25 de outubro.
1: Já o senador Confúcio Moura, do MDB de Rondônia, defendeu uma atuação política sem radicalização e voltada à solução dos problemas concretos do país. Ele afirmou que o próximo Congresso deve priorizar medidas graduais e destacou a importância da educação, da pesquisa científica e da valorização de professores e pesquisadores.
2: Para Confúcio, governos de diferentes linhas políticas precisam concentrar esforços em fazer o básico bem feito. Ele destacou que é completamente injustificável adotar posturas contrárias ao avanço do conhecimento.
13: Não pode nenhum governo de direita, conservador ou esquerda, no mundo da tecnologia, do avanço da inteligência artificial, de tudo isso, a gente ser contra a pesquisa científica, contra o pesquisador brasileiro, contra o professor. Isso não justifica em nenhum partido do mundo.
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2: Edição de Paula Groba e trabalhos técnicos de Eliseu Caires. O Jornal do Senado fica por aqui. Acompanhe agora as notícias da Câmara dos Deputados. Boa noite.
1: Boa noite e até amanhã.
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16: Bancadas discutem pautas prioritárias para o período depois das eleições.
17: Homens brancos e com graduação são maioria entre os deputados eleitos.
16: Primeiro turno teve maior número de abstenções desde a redemocratização.
17: 23 deputados federais vão assumir outros cargos no próximo ano.
16: Boa noite. A partir de 2027, pelo menos 23 deputados que cumpriam o mandato parlamentar na Câmara nesta legislatura vão ocupar outros cargos, como informa o repórter Luiz Cláudio Canuto.
18: 23 deputados federais foram eleitos para outros cargos, como governador, senador e deputado estadual. 17 deputados federais foram eleitos para o Senado e 2 foram eleitos na chapa para o Senado, como suplentes de senador. Em nível estadual, o deputado Zuco, do PL do Rio Grande do Sul, foi eleito em primeiro turno governador do estado. Em Tocantins, o deputado Vicentinho Júnior, do PSDB, disputará o segundo turno contra a senadora professora Dorinha, do União. Segundo o cientista político Paulo Castro, a Câmara dos Deputados costuma ser o ponto de partida para uma carreira política em nível nacional. E é natural que deputados, após algum mandato, passem a disputar vagas no Senado, prefeituras ou governos de estado.
19: Então o eleitor percebe isso, ele sabe que essa atuação política aqui na Câmara dos Deputados também gera muito aprendizado, aprendizado político, consolida também as bases de atuação desses parlamentares nos seus municípios, principalmente depois que nós tivemos aí a possibilidade de flexibilizar, vamos dizer assim, a forma como eles disponibilizam, direcionam emendas parlamentares para os seus eleitores, e o eleitor valoriza essa experiência. Então é comum, porque dentro da política, né, quem tem mais exposição, quem tem mais presença, costuma sair à frente na eleição. Então, certamente um deputado federal que disputa outro cargo já tem esse recall.
18: 5 deputados federais foram eleitos para assembleias legislativas e 4 ficaram como suplentes nas chapas eleitas para os legislativos estaduais. Outros 31 deputados candidatos não foram eleitos. Da Rádio Câmara de Brasília, Luiz Cláudio Canuto.
15: Eleições.
9: O perfil dos deputados permaneceu quase inalterado.

0: deputados, dos 513 representantes na Câmara, 421 possuem ensino superior. Deputados do sexo masculino ocupam 404 cadeiras e 374 dos representantes são brancos. Esses mesmos fatores encontram pouca correspondência na população geral, segundo dados do IBGE. Enquanto deputados com ensino superior são 82,1%, esse mesmo perfil representa 21,4% da população. A população masculina corresponde a 48,5% do povo brasileiro. Já na Câmara, 78,8% dos eleitos são homens. E apesar de 72,9% dos deputados serem brancos, 10,2% dos brasileiros se autodeclaram da mesma forma. Representantes pretos e pardos somam 26,4%, em torno de um quarto da Câmara. Pessoas indígenas têm 3 representantes, um a menos se comparado à legislatura anterior. E pessoas amarelas de ascendência asiática têm 1 representante, 2 a menos do que antes da eleição, o deputado Kim Kataguiri, do Missão de São Paulo. Segundo o cientista político Murilo Mendes, apesar do perfil da Câmara se manter muito próximo ao que sempre foi, houve um aumento da presença feminina. Foram mais 19 cadeiras com as eleições de 2026, fazendo com que elas passassem de 17,7% das candidatas eleitas em 2022 para 21,2%.
1: Hoje, as mulheres são vitrines eleitorais dos partidos. Funcionam como puxadoras de votos em muitos estados. Então, hoje, o investimento em candidaturas femininas deixou de ser apenas para cumprir a nominata, para cumprir a cota de gênero. E hoje elas são cabeças de chapa da disputa proporcional.
0: No recorte de faixa etária, a média de 49,9 anos se mantém constante em comparação a outras magistraturas, mas apresenta diversidade de idades na casa. A maior fatia dos deputados, 31%, tem entre 40 e 49 anos. Cerca de 24% tem entre 50 e 59. 17,5% possui entre 60 e 69. Entre 21 e 34 anos, são 9,7%. E 70 anos ou mais, são 6%. Os deputados mais idosos, com 78 anos, são Magna Mofato, do PL de Goiás, e Luiz Carlos Busato, do União do Rio Grande do Sul. O mais jovem, com 21 anos, é Alvinho Lira, do PP de Alagoas. A composição da Câmara contou com uma maioria de deputados reeleitos. Aproximadamente 58% estão renovando o pleito. Da Rádio Câmara, de Brasília, Agui Pontes.
2: Na próxima legislatura, 29 deputados federais voltam a exercer o mandato na Câmara. É o maior número de ex-deputados que retornam à casa desde 2010. Confira os detalhes na reportagem de Antônio Vital.
3: Dos 513 deputados federais eleitos este ano, 29 já tinham exercido o mandato antes e estavam fora da Câmara. Esse número representa menos de 6% do total, mas inclui ex-parlamentares conhecidos em seus estados, como o ex-presidente da Câmara João Paulo Cunha, do PT de São Paulo, e o ex-líder do governo Bolsonaro na casa, Major Vitor Hugo, do PL de Goiás. Dos ex-deputados que retornam à Câmara, 12 são do PL, 7 do PT, 3 do MDB e os demais do PP, Podemos, União Brasil, Novo, PSD e PRD, com um representante cada. O número de ex-deputados que retornam à Câmara é o maior desde 2010. Em 2010 foram 28 e em 2022 foram 17. Esses deputados não estão incluídos nos cálculos de renovação da Câmara, que só considera os eleitos para o primeiro mandato. Esse número é de 183, o que representa uma taxa de renovação de pouco mais de 35%. Dentre os outros nomes conhecidos que ocuparão cadeiras de deputados no ano que vem, estão Freixo, do PT do Rio de Janeiro, Agnello Queiroz, do PT do Distrito Federal, e Subtenente Gonzaga, do PL de Minas Gerais. Para o cientista político Ricardo de João Braga, são políticos experientes que enfrentaram uma tarefa difícil ao se elegerem sem estar ocupando um mandato.
4: Quem estava fora da política no sentido dos cargos teve que subir uma montanha relativamente alta. E quem estava fora da política mesmo, eu acho que teve que trabalhar vários anos para conseguir reconstruir a sua rede de relacionamento. Esse retorno, primeiro, é o reconhecimento do eleitor, ou então é simplesmente até um recall, como a gente costuma dizer, aquela lembrança. Mais uma coisa que é interessante é que é uma volta de parlamentares experientes.
3: Entre os que voltam a exercer um mandato este ano estão apenas 3 mulheres: Perpétua Almeida, do PCdoB do Acre, professora Rosa Neide, do PT de Mato Grosso, e Rose Modesto, do União de Mato Grosso do Sul. Da Rádio Câmara de Brasília, Antônio Vital.

0: política.
1: O primeiro turno das eleições registrou o maior número de abstenções desde a redemocratização. Quem explica os detalhes é a repórter Kate Nayane.
2: Neste domingo, o primeiro turno das eleições de 2026 registrou o maior número de abstenções desde 1998. Ao todo, foram 21,08%, o que equivale a 33,4 milhões de eleitores, segundo dados do Sistema de Totalização de Votos do Tribunal Superior Eleitoral. O especialista em relações governamentais, Eduardo Galvão, analisa que o percentual já era esperado, considerando as últimas eleições. Para ele, a alta expectativa dos brasileiros sobre os candidatos causa uma espécie de frustração, o que pode levar o eleitorado a se abster do direito ao voto.
3: Tanto aqui no Brasil, quanto em outros países também da América Latina, que é a alternância muito rápida de poder entre espectros políticos. Ou seja, vota-se na direita, não consegue resolver os problemas, vota-se na esquerda tentando resolver os problemas, não se consegue esse resultado, o imediatismo das pessoas, do eleitorado, por soluções.
2: Ele afirma ainda que essa expectativa explica não só a alternância no poder, quanto à desmotivação das pessoas para ir às urnas exercer a sua cidadania.
3: Na minha visão, esse dado, ele conversa muito com essa tendência de alternância de poder, porque isso demonstra uma insatisfação muito grande das pessoas em relação ao ambiente político, em relação aos próprios representantes. Na percepção das pessoas, as demandas sociais não estão sendo atendidas nem por um projeto de governo, nem por outro projeto de governo.
2: Em 2022, a porcentagem de abstenção foi de 20,95% na primeira etapa da votação. Em 2026, 158,7 milhões de eleitores foram considerados aptos a votar. 125 milhões compareceram às urnas. Entre os votantes, 2,2 milhões dos votos foram em branco e 3,6 milhões nulos. Os votos brancos e nulos são geralmente de pessoas que não se identificam com nenhum candidato ou partido. É tido como um voto de protesto e pode demonstrar o descontentamento da população em relação às opções de governantes disponíveis para ocupar as cadeiras do plenário. Da Rádio Câmara de Brasília, Kate Nayane.
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0: Economia. Arthur Oliveira Maia, do União da Bahia, é favorável à proposta de emenda à Constituição que limita a alíquota máxima do IPVA a 1% do valor de venda do veículo. A PEC também altera a base de cálculo do imposto para considerar o peso de fábrica do automóvel em vez do valor de mercado.
1: Arthur Oliveira Maia explica que a ideia é tornar a cobrança mais previsível e evitar que o valor do IPVA aumente de forma excessiva em razão do preço do veículo. O texto ainda permite que os estados concedam descontos para veículos menos poluentes.
0: Fernando Coelho Filho, do União de Pernambuco, apoia a criação de uma frente parlamentar em defesa do mutualismo. O colegiado visa garantir uma alternativa viável e competitiva ao mercado tradicional de seguros de veículos.
1: Fernando Coelho Filho ressalta que a iniciativa busca articular ações entre o governo, a iniciativa privada e a sociedade civil para fortalecer o setor. Segundo ele, o colegiado é importante para garantir um ambiente regulamentado que amplia a proteção do patrimônio da população.
0: Agricultura. Gabriel Mota, do União de Roraima, defende a aprovação de projeto que cria um Programa Nacional de Assentamentos Produtivos próximos às cidades. A proposta busca ampliar o acesso à terra para famílias vulneráveis, com foco no abastecimento de mercados locais.
1: Gabriel Mota ressalta que os assentamentos poderão receber apoio para assistência técnica, crédito e comercialização da produção. O texto admite lotes menores que um hectare, desde que estudos comprovem a viabilidade econômica, ambiental e produtiva da área.
0: Votação. Após o primeiro turno das eleições, os partidos começam a discutir pautas prioritárias. O PL, com a maior bancada eleita para a Câmara e o Senado, defende mais flexibilidade nas relações trabalhistas.
1: A Federação PT, PCdoB, PV, com a segunda maior bancada eleita para a Câmara, diz que o fim da escala 6x1 é uma demanda da sociedade. A repórter Silvia Munhato tem as informações.
5: Com a definição das novas composições da Câmara e do Senado para a próxima legislatura, os partidos já começam a discutir as pautas legislativas prioritárias. A partir da força eleitoral do PL mostrada nas urnas, o deputado Maurício Marcon, do Rio Grande do Sul, vice-líder do partido na Câmara, acredita que haverá menos espaço para medidas que busquem regular as relações trabalhistas, como as discussões sobre a jornada de trabalho máxima.
6: A gente tem exemplos dos Estados Unidos, do Canadá, da Austrália, da Inglaterra, que fazem a questão por horas trabalhadas com os direitos trabalhistas garantidos de forma proporcional, onde as pessoas vão fazer as suas horas de trabalho que assim desejarem. Se quiserem trabalhar 2, 3, 4, 5, 6 dias, elas vão ter a liberdade.
5: Para o deputado Daniel Almeida, do PCdoB da Bahia, vice-líder do governo no Congresso, a sociedade se mostrou favorável ao fim da escala 6x1, porque quer mais tempo livre.
7: Quem está contra isso está contra a evolução natural das coisas, está contra a opinião da sociedade, está contra os trabalhadores brasileiros. Esse debate de que o mercado regula as relações na sociedade, regula as relações no mundo do trabalho, as relações econômicas, é uma falácia. Não é assim que as coisas funcionam.
5: Maurício Marcon afirma que o partido deve trabalhar pelo corte de impostos e até para suspender a reforma tributária, aprovada em 2023 pelo Congresso. Outro movimento, segundo ele, será na direção do corte de gastos, além de outras pautas.
6: Fim das decisões monocráticas do Supremo Tribunal Federal, que está lá esperando há muito tempo lá, e a gente precisa votar, redução da maioridade penal. Então a gente tem várias pautas aí para serem aprovadas.
5: Daniel Almeida acredita que o país terá que fazer um enfrentamento mais firme do crime organizado e citou a proposta em discussão que busca reestruturar o sistema de segurança pública.
7: Criou-se o fundo eleitoral, mas a presença do poder econômico e de forma especial de setores do crime organizado na vida política está cada vez mais intensa, então tem que fazer uma reforma político-eleitoral.
5: O vice-líder do governo também acredita que será necessária uma discussão sobre o Supremo Tribunal Federal no sentido de fixar mandatos para os ministros. Da Rádio Câmara de Brasília, Silvia Munhato.
0: Segurança Pública. Mário Negro Monte Júnior, do PSB da Bahia, apoia a proposta que amplia a coordenação da União na segurança pública e integra os órgãos federais, estaduais e municipais. A PEC também reforça a atuação da Polícia Federal contra organizações criminosas e milícias.
1: Mário Negro Monte Júnior destaca ainda a criação da Polícia Viária Federal, com atuação em rodovias, ferrovias e hidrovias, e a inclusão das guardas municipais no sistema de segurança pública. Ele acrescenta que a proposta também prevê recursos para os fundos nacionais da área.
0: Marangoni, do Podemos de São Paulo, é autor de proposta que altera o Código Penal para aumentar a punição a quem comete o crime de ato obsceno em locais de uso coletivo. De acordo com a matéria, a punição passa a ser de 2 a 5 anos de reclusão, além de multa.
1: Marangoni afirma que a medida alcança banheiros, vestiários, escolas, transportes coletivos, centros comerciais e outros espaços frequentados por crianças e adolescentes. Ele considera que esses ambientes exigem proteção reforçada contra a exposição a atos de conteúdo sexual.
0: Marussa Boldrin, do Republicanos de Goiás, propõe criar diretrizes nacionais para transformar as salas lilás em uma política de atendimento humanizado a mulheres e meninas vítimas de violência. A implantação seria gradual, respeitando a autonomia de estados e municípios.
1: A proposta relatada por Marussa Boldrin na Comissão de Saúde garante acolhimento, escuta especializada e integração com a rede de proteção. Também prevê treinamento contínuo das equipes e protocolos nacionais para orientar o atendimento às vítimas.
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0: Previdência. Vander Lubé, do PT de Mato Grosso do Sul, apoia o projeto que regulamenta a aposentadoria especial por penosidade no regime geral de previdência social. A proposta define o conceito de penosidade e estabelece critérios para a concessão do benefício.
1: O texto de Vander Lubé prevê a aposentadoria após 25 anos de trabalho em condições de grande desgaste físico ou mental, mediante comprovação por perícia técnica. O projeto também cria regras específicas para motoristas do transporte rodoviário comprovarem o direito ao benefício.
0: Termina agora o Jornal Câmara dos Deputados, produzido pela Rádio Câmara, com trabalhos técnicos de Everson Urani e apresentação de Luciana Vieira e José Carlos Andrade. Uma ótima noite para você.
1: A Voz do Brasil volta amanhã. Uma boa noite para você.
0: Você ouviu A Voz do Brasil. Boa noite.

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3: 10 e 8.
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3: 19.
5: Esta é a sua ZYL623, 104,9 Alcance FM. Eu sou Mauro Vitulo e a partir de agora, começando mais um Love Time.
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3: 19.
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5: E a partir de agora começa mais um programa Love Time, te envolvendo, te fazendo companhia, falando de que você merece ser amado ou amada através de músicas e muitos bons momentos que você irá curtir com a gente aqui na noite. Mauro Vitulo te faz companhia a partir de agora. Fique bem, fique à vontade. Teremos aqui os nossos quadros de coração para coração, teremos a primeira edição. No próximo bloco tem também o Toque do Coração. E no decorrer do programa teremos também aqui aquele momento apaixonado de amor com a tradução. E abrindo o programa de hoje, Love Time, tem o som de Air Supply, I Can't Wait Forever.
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0: Berlin, Take My Breath Away, Robbie, Chuva Fina, essa música aí dos anos 80, muito linda. Também The Under Rise, Marvin Gaye, com um clássico de 1976, You Are Everything. E a Supply, uma música de 77, I Can Wait Forever, muito apaixonada, abrindo o nosso programa de hoje. Fique bem, fique à vontade. Você está no Love Time e a gente espera que você esteja curtindo bem esse momento, o seu amor.
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0: 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E eu tô lá de coração aberto.

0: os meus defeitos, mas às vezes caímos em tentação. O costume da vida, aquela rotina, nos leva a esses defeitos. Mas o mais importante é você saber que você tem que consertar esses erros para não prejudicar as pessoas, principalmente seu grande amor. Se você tem defeitos na sua vida, é claro que você tem, todo mundo tem. Procure, no máximo, consertá-los para viver em paz, para dar paz ao coração de quem você ama, para buscar o seu amor.
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0: Bob Dylan, música muito bonita, é da década de 70, Lady, Brad, Baby, I Want You, canção de 77. Ana Carolina, com vozeirão do Sr. Jorge, é isso aí. Alan Jackson, I'll Try, e também no Law Time, som de Chris, de Kiss, né? Forever, uma canção meio dos anos 80 que recordamos.
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1: 47. 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
0: Na sua casa, você tá ouvindo a gente? Bom descanso aí para você, tá no conforto do seu lar, no conforto do seu coração, com o seu amor, a gente agradece. Agora tem uma canção de 1976, um clássico, Liverpool Express, You Are My Love.
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0: Renato Russo, La Solitudine, Fábio Júnior, que teve a participação de Bon Tyler nos anos 80, gravaram essa linda música Sem Limites para Sonhar. Caetano Veloso, Chaimon e Liverpool Express, de 76, You Are My Love. Daqui a pouquinho tem o Toque do Coração.
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0: A gente espera que você esteja sempre feliz, buscando essa felicidade que depende muito de você. Arrume bons amigos, né? Boas pessoas que queiram te ver sorrindo sempre. Isso é muito importante.
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0: 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O meu amor está me ensinando a gostar mais da vida. O meu amor abre os meus olhos para tanta coisa bonita que Deus nos deu. Vales, montanhas, cidades, céu, água, mar, estrelas. Tudo isso fica mais bonito quando tenho você por perto. E assim vou caminhando feliz, vendo esse mundo lindo que você me deu.
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0: Alice Cooper com o clássico dos anos 70 e o Andy Meir, dos Santos como uma onda, gravou nos anos 80. Também tivemos a Amadeu Ming, La Vita Mia e Genesis, Take a Look at Me Now, tema do filme Paixões Violentas. É, recordamos por aqui.
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3: 11:20.
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4: Eu estou de volta com você. Daqui a pouquinho tem tradução no programa. Um momento muito apaixonado. E hoje tem Celine Dion. Muito linda música. A gente curte agora uma música no Love Time de Boyz II Men, Feather and Sauce.
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0: Alexandre Sanz, se fuera ela, muito apaixonada, hein? George Michael, aí dos anos 80, Real The Pain, Marisa Monte, Veja Eu, The Carpenters, Yesterday Once More, essa canção é de 75, e Boyz II Men também, curtimos por aqui no programa. Já disse antes que teremos Celine Dion, e a música será essa.
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0: To Love and More, música linda, voz linda, canção maravilhosa de amor. Eu volto já já no Love Time traduzindo ela para você.
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3: 11:41.
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0: Muito bem, momento mais esperado, mais apaixonado do nosso programa, que muita gente curte por aqui. Agora tem tradução.
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0: Eu trago essa canção linda para você. No final da década de 90, ela gravou e interpretou todo o seu amor, todo o seu sentimento. Essa canção linda, Celine Dion, você curte agora To Love More.
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0: No Novo Amor foi a tradução de hoje. Espero que você tenha gostado, espero que você tenha amado e muito. Na próxima edição do programa tem mais esse momento para você. Agora a gente recorda Bengals at No Flame.
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0: Foi o Home the Bell Tolls, belíssima canção final da década de 80 do Bee Gees, Adriana Calcanhoto, e um convite muito especial para quem ama. Vambora! E Bengals também nos anos 80 tivemos por aqui a música Ethno Flame.
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0: E continue por aí, sempre eu estou por aqui, do lado de cá, um pouco sozinho por aqui, mas estou contente de estar sabendo que você está feliz. Pra gente é tudo. Agora tem Ransom no Love Time, World
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0: Culto de Clube foi tema do filme Amores Eletrônicos, aí dos anos 80. Belchior com o clássico Paralelas, né? Também tivemos aí James Taylor, Don't Let Me Be Lonely Tonight, também da década de 80. E Hanson, aí dos anos 90, Word, recordamos por aqui.
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3: Noite 16.
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0: Continue com a gente, continue na noite. Quero você sempre feliz, curtindo nosso programa e amando muito.

0: 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Você é um enigma da felicidade, de tudo que me aconteceu até hoje. Você transformou a minha vida, uma pessoa ímpar, não tem igual. Eu garanto que ao seu lado tudo de bom acontece. É incrível como você atrai coisas boas para si e divide comigo. Você é assim, essa pessoa natural e disposta a amar.
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0: Savage Garden Truly Madden Deeply também ao Jahu, uma belíssima música dos anos 70, Your Song. Biafra gravou essa música também, início da década de 80, Seu Nome. The One You Are, Going Never Loved Is Away Again. E também tivemos a Spice Girls com Viver Forever.
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3: Meia-noite e 38.
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0: Love Time sempre por aqui na noite, agradecendo os internautas também. Muitos internautas participam com a gente nas nossas redes sociais, no arroba LoveMVMedia e também no Love Time, que é o Facebook. E você pode participar também. A gente curte agora Ken Rogers com Lady.
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0: Alanis Morissette, sempre muito apaixonada em Over. Também tivemos uma canção, final da década de 70, Coisas de Casal, do Rádio Taxi. 3-7, também dos anos 80, curtimos a música Fast Car, e Kenny Rogers, final da década de 70, Lady.
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3: Meia-noite 55.
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0: Daqui a pouquinho tem a última edição do Toque do Coração no nosso programa Love Time. Na noite nunca você está só, você ligando seu rádio, você está na companhia do nosso programa, Companhia do Amor. Agora tem uma música bem convidativa, um jantar à luz de velas. Julio Iglesias, Crazy.
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0: If the Slay Cry for Help aí dos anos 90, essa música Blitz, bom, hein? Saudades da Blitz, a dois passos do paraíso aí dos anos 80. O clássico do John Evangelos é Here You Now dos anos 70 e Julio Iglesias, essa música belíssima, bem galântico, né? Crazy.
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0: As pessoas que estão nas nossas redes sociais são pessoas carinhosas, pessoas que gostam de amar, de bater papo. Isso é muito importante. Você que está aí e não participou ainda, você adiciona a gente lá no seu Facebook. É só você localizar lá o Love Time.
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0: Quantos momentos ao seu lado foram vividos intensamente com muito amor? Quantos momentos necessitados ao seu lado de muita dor em que você pôde dividir comigo, eu vivi? Quantos sonhos realizados em que às vezes eu acreditava menos em meus sonhos do que propriamente você? Você é assim, essa pessoa bem otimista na minha vida, essa pessoa que é sinônimo de felicidade dos meus sorrisos, essa pessoa que estampa sempre essa felicidade constantemente em meu rosto.
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0: Xadê com o clássico You Love Skin, Nelson Only Time You Tell, também tivemos Roupa Nova, recordamos Cristina, Vaya Com Deus, What's a Woman, e Vincent Gill, I Can Tell You Why.
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0: Já estamos quase no final do programa. Obrigado sempre a você que ouve a gente, a você sempre que está amando na companhia do Love Time. A gente curte o som de Tears for Fears, Goodnight Songs.

0: Susan Vega, balada bonita, hein? Bacana aí dos anos 80. Look at Me, Usha, Tom Jobim, pela luz dos teus olhos. Winfield, Close to You, Tears for Fears, um clássico aí dos anos 80. Good Night Song.
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0: Obrigado pelo seu carinho, pela sua companhia. Mauro Vitor volta na próxima edição, claro. Sempre, trazendo sempre as boas canções românticas para a sua vida e também os bons momentos aqui do nosso programa Love Time. Amor na maior parte do seu coração, sorriso constante na sua face. Tchau.
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3: 1h48.
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0: 14 e 18.
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0: 12:37.
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5: 2h52.

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1: 3:11.
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1: 3:22.
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2: 3:40.
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5: 5h32.
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Obrigado, Senhor, por mais um novo dia. Conduz este novo dia, te peço, Senhor, que na tua bondade me dê de volta riquezas e esperanças do meu ontem acumuladas. Tudo que tenho, Senhor, é o dom das horas desse frágil amanhecer. E eu faça, Senhor, desse hoje que me oferece a minha própria oferenda, levar nas águas o meu custoso navegar e no espaço do meu mais alto voo. Não há gente, oh não. Alô, ouvintes, a paz de Deus e Nossa Senhora Aparecida esteja em todos os lares. Está começando pela minha, pela sua, pela nossa Alcance FM 104.9, mais um programa Manhã Sertaneja. Parabéns a todos vocês. Aniversariantes de hoje, que Deus abençoe a paz, saúde e muitas felicidades. Se ligado comigo, grande abraço e um bom dia. Bom dia para você, minha amiga dona de casa, meu amigo padeiro, retireiro, caminhoneiro, onde quer que você esteja. Receba o nosso abraço, parabéns especial. Você que está aniversariando hoje, nesse dia 7 de outubro. É seu aniversário hoje, meu filho. Tudo bom, vamos juntos. E abrindo o programa de hoje, dando aquele bom dia especial pelo WhatsApp aqui. Bom dia para Conceição, mais um amigo que acabou de dar bom dia para nós. Aparecida, mais o Maurício. O Sebastião, Dona Helena. A Rose, lá na grama, né? O Jumar, mais a Carmen Lúcia. Também a Elisângela Leandro. O Cardoso, meu irmão. O Laílson. O Zezé, mais a Zilda. O São Jorge, a Dona Laíde. A Dona Laíde, meu bom dia para nós no zap dela hoje. O Zé Adilson, né? A Flávia Cristina. A Camila Virgínio. Todos dando aquele bom dia para nós. Agradecemos o carinho de vocês. E tamo junto, vamos com vocês até às 7. Abrindo o programa de hoje com eles, os diplomatas da música sertaneja. Pião Carreiro e Zé Paulo cantam Obrigado, Amor. Obrigado a você pelo carinho, pela sintonia. Bom dia pro meu amigo G, lá no Vale do Ouro, que é fã do Pião Carreiro. Tá coladinho no rádio. Olha, G, ó. Essa é doída, G, ó. Vou pro G. Mas a família é ligada, a esposa é ligada com a 104. Um bom dia também pro Tamiro. Ô, Tamiro! Esse chora quando toca Pião Carreiro Zé Paulo, hein? Fala, Tamiro. Um abração, Tamiro, pra você também. O Luciano deu bom dia para o Luciano. Bom dia, Luciano. Tá ouvindo nós também, que legal. Muito bom. Tamo junto, tá aqui, ó. Abrindo o programa de hoje assim, ó. Pião Carreiro Zé Paulo. Obrigado, amor. Opa, 5h36. Bora com nós, que aqui só tem modão.

0: Cildinha pra você, 5:39, tá chegando Chico Rei e Paraná pra cantar Bolívar, pro Sabiá mais a penha, que o fã do Chico Rei vai nós, todos estão ouvindo, o Duarte tá, né, em algum lugar do Brasil ouvindo nós também, tem mais gente ligada aqui, né, Ronildão, né, a Juliana em Curitiba, no Paraná, ô Juliana, bom dia minha filha, e o Luciano também tá ouvindo nós, lá no Patrimônio, alô Luciano, lá no Patrimônio, Luciano Drás, na escuta com a gente também, e todos que acompanham o programa, bom dia pro Ronildão, bom dia Ronildo.
1: Bom dia, meu amigo Chechel, bom dia, mas vai eu aqui subindo devagarzinho aqui,
0: hein? Vamos
1: lá. Vai nós lá pro outro lado do mundo, hein? Você tá doido, hein? Fortaleza é o que vai ligar, Chechel.
0: É isso aí, meu filho.
1: Aqui a cidade Ibaporanga. Amanhã eu vou te falando com os doido. Ali o Chechel, gente, Chechel tá com pressão na mutinha dele também, hein?
0: Ah, vamos lá, acelerando.
1: Vai subindo a BR-116 aqui, em busca do tal do Fortaleza. Manda um abração pro nosso amigo Mira aí. O nosso amigo Pai Jezão, o nosso amigo Daldinho, você tá doido? Fala comigo, Chechel.
0: Bora, Ronaldo.
1: Um abraço pra Rosana, meu amor, e o Lourenço. Fala, eu tô passando na cidade Ibaporanga.
0: Vamos com Deus, meu filho. Tá ligado na 104 do Ronildão e também quem tá ouvindo nós também tá em algum lugar do Brasil. Esse aqui, bom dia, Eduardo.
2: Bom dia, Chechel. Bom dia.
0: Opa!
2: Tudo bom?
0: Bora!
2: Mas por cara Friais, no tal do Curitiba.
0: Curitiba do Paraná, tá metido a Juliana aí.
2: Mais precisamente, tal de São José dos Pinhais.
0: Daqui opa, foi com aquela tanta Maria.
2: Muita chuva por cá, hein? Que Friais, hein? Alô, um abraço a todos aí, uma boa semana, tudo de bom.
0: Alô, Eduardo, um bom dia também pro Vavá de Petrópolis, Antônio Lúcio, o Vavá de Petrópolis, ele é Silene de Gramô, os gramurosos aí nesse escudo da 104. Ei, chique demais. Obrigado pelo carinho, Vavá, alô, Silene de Gramô. Abração pra ele, a família ligada da 104, que legal, né? Muito bom. Chega pra nós, Chico Rei e Paraná pra cantar bonito. Liguei pra dizer que te amo. Ave Maria. Bora! Aí, Zezé, ó, bruta! Bora com nós, que aqui só tem moda boa. Chico Rei, Paraná interpreta. Do Alan e do Aladim, né? Liguei pra dizer que te amo. Essa música é linda demais. Ai, que chique, ó.

0: Olha o Surtinha pra você. Bom dia, Roberto Martins. Ligado conosco na grama. Tem pô dentro aqui, pedra mongradinha aqui, ó. Bom dia pro Marquinhos também, que acabou de dar bom dia pra nós. Legal. Olá, seu. Ô, Zezé, o Arceiro, porque você quer almoçar? Agora ele almoça 4 vezes por dia. O Arceiro é batão betelo, mas o metabolismo dele é bom. Ele não é gordo, não. Fé da mãe come. Como colocado, como diz o César, né? Fala, seu. Tá com um pratão lá, me mostrando um pratão aqui, que ele, aquele mexidinho famoso que ele faz lá com ovo e pimenta. Ave Maria. Fala, seu. Bom dia, meu filho.
1: Bom dia, Xixi.
0: Bom dia, Roberto.
1: Tudo bem? E aí, cara?
0: Bom, meu filho, graças a Deus. Muito bom.
1: Eu gosto com o Nildo, caminhão. Se a pessoa muito bom. Deixa você fácil. Um abraço pro Aval. O Valtinho Menezes, meu líder. E uma bonema, não é isso? Valeu, bom Deus, tchau, tchau, bom trabalho, tchau.
0: Falou, Roberto Martins, bom dia, tá chegando pra nós, Teodoro Sampaio, delícias de amor. Um abraço a você, ligado, bom dia, vai pra Silene de Gramur e pro Vavá de Petrópolis. Então não escuta, tomando aquele cafezinho, né, e ouvindo a 104. Abração pra vocês, tá? Opa! Bom dia, Adriana, lá em Barbacena, liga aí, Adriana, pra você também, Adriana, um abração. Delícias de amor, canta Teodoro Sampaio. Ave Maria, vamos com nós, assim funciona. Vamos levantar, tá na hora, vamos pular da cama. Chique demais.

Opa, hora certa pra você, certinha, 5:49, 5:49, Alcance FM, tocando o que você gosta de ouvir, vamos juntinho, claro, com você, até a saia, bom dia, o Marquinhos também, pra Ana Lúcia da Tia Rosa, a Dona Lúcia, Hélio Celso Daniel, não perde o programa, acorda cedinho, já tá pareadinho no rádio aí, curtindo o programa, meu primo, alô, minha prima, abração a você, Deus te abençoe, tá bom, seu dia aí, e do Celso Daniel, um alô também pro

aí canta com canto espreitado, como se diz. Essa letra aqui, meu filho, Gerson, meu filho, traz uma querosene pra nós aí, meu filho, que nós quer sair daqui a voando. E um detalhe, tá? Não acompanha nós não, que nós também estamos perdidos. Traz pra nós, como é que mexe? Escuta a letra da música, presta bem atenção, ó. Vou mandar pra Adrica também, adora, Adriana, lá em Babacê. Ai, Adriana, ó. Traz pra nós, minha filha. Nossa, mãe do céu. Escuta a letra pra você ver, que doído. E vamos com nós. Pra trazer pra alegrar o peito só com a querosene, né? Traz pra nós, meu filho.

5:53, 104.9, a mais ouvida. Juntos nós vamos, claro, com você até às 7, levando o melhor, você que tá ligado. Bom dia, tá chegando mais um aqui. Essa aqui eu vou mandar pro Zezé, deixa eu alinhar aqui, peraí, deixa eu botar na linha aqui. Essa também é bruta, hein? Trio Paila Duda Crione, Barreirito e Mangabim, aí é raiz pura. Aí essa tem gosto de mandioca cozida, essa aqui é bruta demais. Chique demais aqui, ó. Trio Paila Duda Crione, Barreirito e Mangabim, canta pra nós. Como diz o Zezé, que é bom também, né, Zezé? Biquíni Bordô. É bruta essa moda. Escuta que bacana, ó. Além de bonito o biquíni, né? A cor é muito bonita, não é? O tal de Bordô. Que chique, ó. Vamos ouvir o Paila Duda cantando? Chega pra nós, Paila Duda, e canta bonito aí pra nós, ó. Opa, destampe e traz. Vamos sair daqui hoje no aço. Eita, quarta-feira bruta. Chega o rei.

Dia 104.9, a melhor passando por aqui. Você que tá ligado, receba o nosso bom dia. E agora a gente vai pro nosso momento especial, né? Momento de reflexão. Tomar aquele cafezinho depois do Café Tieta, que já sabe que é especial, né? Vamos orar a Deus e pedimos um dia de bênção. Você que tá aí ligado na 104, oremos juntos e pedimos um dia abençoado para nós, não é? Merece, né?

0: dia, meu Deus. Antes que eu comece esse dia e me concentre na correria de mais uma jornada de trabalho, eu quero falar com o senhor. Dentro de mim existe uma gratidão imensa, porque eu tenho meu ganha-pão enquanto tantas pessoas sofrem desesperada com desemprego e a fome. Muitas vezes chego em casa e eu sinto meu corpo cansado, mas até pelo cansaço eu lhe agradeço. Perdoe-me quando saio às pressas e não digo uma só palavra, deixando às vezes de fazer a minha oração. Conceda-me, Senhor, aprender com as pessoas que trabalham comigo, ainda que elas não demonstrem vontade de me ensinar. Permita-me amá-las, ainda que elas não estejam abertas ao amor, e derrame seu meu ambiente de trabalho a sua paz e a sua misericórdia, para que todos sintam a sua presença. Não permita jamais que eu me acomode no mesmo lugar. Eu quero crescer com dignidade e respeito, cumprir os meus afazeres com dedicação e preocupação com o próximo. Dê-me coragem para prosseguir, esperança para continuar sonhando e a certeza de que, através do meu trabalho, poderei fazer que ao menos um pedacinho do mundo se transforme no melhor lugar para se viver. Que assim seja.
1: Se a paz sobre nós.
0: Pai nosso que estais no céu, santificado seja o vosso nome. Venha a nós o vosso reino, seja feita a vossa vontade, assim na terra como no céu. O pão nosso de cada dia nos dai hoje. Perdoai as nossas ofensas, assim como nós perdoamos a quem nos tenha ofendido. Não nos deixeis cair em tentação, e livrai-nos do mal. Ave Maria, cheia de graça, o Senhor é convosco. Bendita sois vós entre as mulheres, e bendito o fruto do vosso ventre, Jesus. Santa Maria, Mãe de Deus, rogai por nós, pecadores, agora e na hora da nossa morte. Amém. Que o Deus Pai Todo-Poderoso, que a nossa Mãe Santíssima nos abençoe para que tenhamos um ótimo dia. Abençoe a todos vocês no trabalho, você, minha amiga dona de casa, meu amigo padeiro, rutieiro, você que trabalha no setor da saúde, da educação, da construção civil em geral, zona rural aí ligado na 104. Agradecemos o carinho de você, produtor rural aí sempre na escuta, tratando as galinhas, dos porcos aí, sempre um radinho a todo volume. Agradecemos o carinho de vocês, tá bom? Forte abraço a todos. Vocês aguentam, mãe? Vou tomar aquele cafezinho, tem um café no tarde de café, Tieta? Esse é especial, meu filho, gostoso demais da conta. Já provou dele, meu filho? Experimenta pra você ver que chique. 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Espera um bocadinho não tomar, né? O Marimbondo, ó, o Marimbondo, meu filho, tá ouvindo nós lá no Santo Isabel. Daqui a pouco ele sempre vai trabalhar também. Abração pra ele também. O Gilson, né? O Marimbondo, lá no Santo Isabel, ouvindo nós. Abração, meu filho, pra você, tá bom? Vai pra toda a comunidade aí ligada. Aguenta a mão e sai pro café, eu volto já já. Um bom dia pra o Validote, o João Batista, a Adriana, o Zezé, Margarida, Conceição, mais um amigo. Todos falaram aqui também, aqui que é importante, né? Sinal que você tá ouvindo nós aí. Volto já com você, um tempinho para um café.
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15: 5.
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15: 6 e 5.

0: E bom também, 6 e 6, vamos junto com vocês até as 7, levando o melhor, você ligado, bom dia, contando com o apoio do delicioso café, é uma delícia o café, tá bom demais, e gostinho de sabor da roça, né, isso, gostoso demais. 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Bora com nós? 6:12. O Zezé pediu a música aqui. Pera aí, ele sempre pede uma música reverente, né? Uia. É... Na verdade, é bom ficar cada um na sua. Tá certo, Zezé? É bom ficar cada um na sua mesmo. Porque sabe por quê? Passarinho que acompanha a morcega com a mamãe de cabeça pra baixo, não é verdade? Aí, Zezé, ó. Um abração, Zezé. Bom dia, Zezé, meu filho. Hoje o galo dele não cantou. O pessoal tava esperando o galo. Hoje não tem o galo, não. Eu já tô avisando uma vez. Eu acho que não. Dizer que não, né? Vou ver.
1: Olha. Porque o Zezé Ferreira aqui é bom também, né? Toca pra nós aí, Zezé. É, passarinho que acompanha o morcego com dor de cabeça pra baixo, que é um pão também, né? Toca pra mim, pra mulher, pra você, pra sua flor aí, pro Jéssico, o Cátio, o Ronildo, o Pajé, o Balcio. Toca pro Duarte também, Xixão. Bom dia pra nós, Xixão. Bom também, né? O galo não cantou, hein, não, Xixão.
0: Falou, Zezé. Tá chuvada, tá ruim,
1: tá, né? Xixão, bom dia.
0: Tá com a botina cheia de terra, por isso que não cantou. Falou, Zezé. Abração, Zezé. Bom dia pro Edinho, lá em Volta Redonda. O Edinho, netinho, é, neto da Bastianinha, né? Subindo a Lúcia na grama. Ô, Lúcia, bom dia pra Lúcia também, mas o Marciano e a Ângela. Família ligada, família animada aí, ligada na 104, né? João Batista, o campista, ligado com nós em Volta Redonda. O Alceu já mostrou o prato que ele comeu, que ele tá alimentando. E todos estão ligados. Ó, chega pra nós, Gino e Geno, que é pra animar a sua quarta-feira, né? Aí, ó, cada um na sua. Não acompanha nós não, porque eu já falei com você. Não acompanha que nós estamos ainda perdidos. Olha! Escuta a letra que bacana, ó. Você vai ver se não bate, ó. Escuta. Quem gosta disso aí é o Lalaca, meu irmão. Lalaca, aí Lalaca, ó. Escuta.
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17, 6 horas, 17 minutos, Alcance FM, tocando o que você gosta de ouvir. Nós vamos junto com você até as 7, levando o melhor, você que tá ligado, receba o nosso bom dia. Bom dia pro Jonas Bade, alô Jonas, ligado, o Joninho e a Dindinha, lá no, atrás do posto da Cátia, ouvindo nós, e também o pai dele, Zé da Tuca, né, Zé da Tuca, bom dia, Zé da Tuca, ligado com nós também, legal, né? E o Eduardo postando aqui o almoço dele, uma tapioca com ovo caipira. Aí é bom, hein, Eduardo? Aí é bom também, como diz o Zezé, né? Isso, bom dia pro Vale Norte. Alô, Vale Norte. Bom dia, meu filho. Mandando um abração aí pra todos que estão curtindo o programa. Legal demais. Daqui a pouco vamos tocar que você pediu aqui, viu, Vale Norte? Aguenta aí. Vamos com nós? Aqui, ó. Já tá no brete aqui mais uma pra nós, ó. Essa também eu gosto dela demais. Aqui, ó. Silêncio. Ai, Zezé, olha. Aquela, Zezé, olha. Se fizer zoeira, ela acorda e vai embora. Vamos ficar caladinho então, né? Isso, tá assim hoje, tá difícil, meu filho. Aí, ó, escuta o César e Paulinho aí, meu filho. Legal demais. Escuta.

Hora certinha pra você. 121, pedido do Valinote, mandar pra todos ouvir, mandar pra Adriana em Babacena, ela parece uma cigana. Bom dia, Adriana, tá ligado com nós aí, chique demais, né? Ligadinha no 104, chega pra nós, aqui ó, João Carreiro cantando bonito, cigana. Essa é moda bruta também, escuta que chique, ó. Vamos ouvir? Pera um bocadinho, deixa eu parar o Gino Geno aqui, pro João Carreiro cantar. Chega pra nós, Gino Geno. Ou melhor, João Carreiro cantando pra nós aqui, ó. Cigana. Vamos mandar pra todos da grama, o pessoal ligado. O pessoal também do bairro Boa Vista, no ginásio, né? Ligados na parte alta. Alô, Rogério. Alô, Cristina. Passamos vocês aí. Lobo Zé de Brim, família, né? Vai pro Haroldo Jerônimo. Vai pra Mundinha, mas a Cláudia e a família toda ligada na 104. O Carlinho, mas a esposa. E o Gugu. Alô, Gugu. O Gugu tá ligado com nós também. O Gugu aí no alto do bairro do Boa Vista, né? Ligados com a gente. Essa é pra você, ó. Aí, Adriano, ó. Traz uma verdinha pra nós rebater aqui. Ave Maria. Chique demais. Canta, saudoso João Carreiro. 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

Hora certinha pra você. Hoje, 7 de outubro, né? Hoje tem 7 horas à disposição do Santíssimo Sacramento. Às 18 horas, novena da Nossa Senhora Aparecida. Às 18h30, a procissão saindo da Igreja do Rosário, contornando a praça. E às 19 horas, Santa Missa, em honra à Nossa Senhora do Rosário, né? A nossa matriz aqui central da Igreja do Tocantins. Aí, homenageando aí a nossa Senhora do Rosário, que é a padroeira da igreja ali, né? Bom demais. Bora com nós? Chega pra nós, Gino e Gento vai cantar. O Gino e Gento tá só cantando, cantando. Não acha que tá cantando demais hoje também? Também tô achando. Sabe quem que vai cantar agora? Com Nando Moreno. Esse caboclo também é bom pra cantar umas pra tomar uma cajibrina. É seu, ó. Essa aqui é seu, só que é medicinal. E submisso, né? A música chama Submisso a Você. Se você não for assim, você não arruma mulher, não. As mulheres de hoje estão modernas. É, você tem que ser submisso. Se você ficar caladinho, tudo bem. Se você quer resolver engrossar, o balado de mexerica entorna. É, então vamos com jeito, né? Cada um na sua, como diz o Gino. Vamos com jeitinho que nós temos que ser submisso hoje, né? Nós estamos dependentes. Ave Maria. Traz pra nós, meu filho! Ô, oh, Nando Moreno! Eita, cantando com o Gino e Gino, fica mais doído ainda. Nossa, mãe do céu! Opa! Aí não, aí tem que trazer medicinal, você, ó. Traz com carqueja. Aê, meu filho.

Hora certinha! 6:30, 104.9, a mais ouvida, programa Manhã Sertanejo com você, animando a sua quarta-feira, né? Botando pra cima, vamos com tudo, meu filho. A quarta-feira tá só começando, vamos com nós, agradecemos o carinho e a sintonia. Vou te pedir um tempinho pra me tomar um gole de café. 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Você tomou dele, meu filho? 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Eu, de café, modéstia à parte, eu entendo. Volto já com você, não tem bíblia no café. Pera só um bocadinho. Você...

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3: 6:36.
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3: 6:36.
5: 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É um dia especial que a Dona Antônia promove todo ano lá. Parabéns para a Dona Antônia pela iniciativa. Todo ano ela faz essa festinha lá em honra à Nossa Senhora Aparecida e as crianças também. Muito bom, né? Abraço a todos e vamos nós, com moda no ponto.

Isso, vamos nós até as 7. Hoje é dia também, né? Hoje é dia da encerramento aí do treino em honra à Nossa Senhora do Rosário. Às 7 horas da manhã tem exposição do Santíssimo Sacramento. Às 18 horas, novena de Nossa Senhora Aparecida. Às 18h30, procissão da Igreja do Rosário, contornando a praça. E às 19 horas, Santa Missa, tá bom? Todos convidados a participar do treino em honra à Nossa Mãe Santíssima Senhora do Rosário, tá bom? Isto. Aí também, deixa eu ver aqui. Documento perdido. O Ciro Batista da Silva, ele perdeu o documento dele. Todos os documentos. Tinha um cantinho de dinheiro, questão mal dinheiro. Os documentos dele. Ciro Batista da Silva. Se você encontrou esses documentos, pode deixar no Chechel, viu? Que eu entrego pra ele, tá? E a Maria Helena também, Silva Pereira, ela perdeu todos os seus documentos também. Do início aí do bairro Grama. Quem encontrou, por favor, é entregada na ao Adilson. O Quei, né? Ou não xaxó, que nós entregamos pro Quei também. A esposa do Quei que perdeu, né? Então, bora! Rio Negro e Solimões! Já que nós começamos a beber de cedo, vamos tomar mais um. Traz alguma coisa aí pra beber. Mas se traz água de coco pra me desidratar. Eu tô desidratado, tanto bebeu hoje. Ave Maria! Traz pra nós, meu filho! Aí, Tchen, essa é pro Tchen também. Aí, Tchen, ó. Ave Maria, aí, ó, Tchen, ó. Com participação especial dele, o Gustavo Lima. Que bruto, ó. Já faz tanto tempo e tudo acabou.

Bora certinha pra você. 6h45, meu filho. 104.9, a mais ouvida. Juntos nós vamos, claro, com você. Até as 7, melhor passa sempre por aqui.

Bora, Cirtinha, chegando o Amado Batista pra nós, meu som, minha lua. Você abraço, bom dia, meu filho. Bora com nós, curtiu o Amado Batista? Você tem Amado Batista? Eu conheço duas que tem, a Sueli e a Isabela. Elas têm Amado, que elas têm Batista em casa, aí tem Amado Batista, né? Olha aí, ó.

Bora surtinha pra você, 6h50, meu filho. Tem que cantar pra nós agora. Mato Grosso e Matias cantam. E eu peço, viu? Não desligue o rádio. Você, um abração, bom dia. A Juliana pediu pra ouvir. Vamos recordar isso aqui também. É muito chique essa moda. Foi gravada também pelo Chitãozinho Choró. E o Mato Grosso e Matias interpreta assim. Quer ver? Escuta, presta atenção, que bacana, ó. Aí canta o Mato Grosso, ó. Escuta que bacana, ó. Vamos ver? 104.9. Só toca as melhores pra você, meu filho. Que chique essa também, olha.

Não Desenho Rádio Maranhão acabou de chegar daqui a pouquinho comandando com vocês. Bom dia, cidade. Deixo pra você um abraço carinhoso. Você que tá aí na escuta com a gente por toda a região. Agradecer o seu carinho e a sua sintonia. O convite aqui especial, né? Hoje é dia de Nossa Senhora do Rosário. Hoje tem aqui... Deixa eu passar aqui, ó. Hoje às 7 horas, agora daqui a pouquinho, né, vai ser exposta ao Santíssimo Sacramento. Às 18 horas tem a novena da Nossa Senhora Aparecida. 18h30, a procissão saindo aí da Igreja do Rosário, contornando a praça. E às 19 horas tem a Santa Missa. Todos convidados a participar da Missa a Nossa Senhora do Rosário, a padroeira aqui do centro da cidade, da Igreja do Rosário, né? Isso. Vamos participar e prestigiar esse momento especial de fé, né? Que Nossa Senhora nos proteja de todo o mal.

Opa, antes de encerrar o programa aqui, o pessoal da Saete aí tá na escuta com a gente. O pessoal aí do bar de ginásio estão reclamando, estão sem água ali pertinho das proximidades do colégio ali, tá bom? O pessoal da Saete aí, dá uma olhadinha pra eles, pode ser algum canto que quebrou às vezes, né? Na noite aí. Dá uma olhadinha pra eles, o pessoal do bairro do ginásio estão reclamando aí, ali próximo ao colégio, que é a mediação, que estão sem água, tá bom? Dá uma chegadinha pra eles lá, tá legal? O pessoal agradece. E nós agradecemos também, claro, a todo o pessoal da Saete que faz aquele bonito trabalho na cidade, né? Abraço carinhoso a todos aí, né, João? Corre lá, João. Dá uma olhadinha o que tá acontecendo lá, meu feio. Fica com Deus, todo mundo. Amanhã, 5h30, o Marangon já tá aqui doido pra começar. E empurrar tem outra cara. Calma, Marangon. Pera aí, meu filho. E daqui a pouquinho o Marangon comanda com vocês. E a última de hoje, o pedido aqui da Adriana, vai pro Dimar Feitor, pra Adriana e pra todos do ginásio, né? Vai pra, também pra Sofia. Ah, Sofia, aniversário lá hoje. A menina me falou, tem que falar nela, minha filha, aqui, ó. Vai um especial pra Sofia, né, filha da Renata e do Nen, lá no Córrego São Antônio. A Neia, mas o Adilson Amaral lembrou dela aqui, mandando abração carinhoso pra Sofia. Sofia, Deus abençoe, tá bom, querida? E a última de hoje, Padre Marcelo Rossi e ele, o Tchen correndo, quando eu falo, ele já sabe que é o Gustavo Lima. Aí, Tchen, levanta o volume do rádio, vamos mandar essa aqui em homenagem também à Nossa Senhora do Rosário, né? Que ela nos proteja e nos livre de todo mal. Forte abraço a todos, amanhã 5h30, eu tô de volta. Eu acho que vou beber mais água de coco, mas não bebemos cachaça, mas bebemos demais cachaça hoje, eu também achei que eu pedi demais hoje, exagerei. Amanhã eu tô de volta, tá bom? Fica com Deus. Pense nessa noite. Aí, Adriana, pra você, abração carinhoso a todos. Amanhã eu tô de volta, tá bom? Tchau.

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4: Bom dia! Bom dia, Tocantins, Minas! Bom dia, Brasil! E onde quer que você esteja curtindo a nossa programação, um ótimo dia para você. Eu sou Raimundo Marangon, chegando por aqui nas ondas da melhor 104,9 Rádio Alcance FM. Vamos juntos até às 11 da manhã, com muita música e informação de qualidade no seu rádio. Abrindo Bom Dia Cidade, o Gotas de Sabedoria fala hoje sobre as nuvens. E logo depois, o melhor da música nacional no Coisas do Brasil até às 8, ainda no programa de hoje. Horóscopo, previsão do tempo, túnel do tempo, minuto da saúde, sua participação a partir das 9, logo depois. A gente continua curtindo muita música até às 11 da manhã. E você, tá fazendo aniversário hoje, nesta quarta-feira, dia 7 de outubro de 2026? Então tudo de bom, saúde, muita paz, felicidades e muitos anos de vida, é o que deseja toda a família Alcance FM. E você de qualquer ponto da cidade, comunidades rurais, em casa, no trabalho, onde quer que você esteja, com seu radinho ligado no Alcance, no 104.9. Tá aí também pelas ruas da cidade, me dando uma carona, curtindo a nossa programação, ou me acompanha pela internet, no alcancefm.com, Radiosnet, Rádio Box, pelo aplicativo da Rádio Alcance e também pela Alexa. Obrigado pela companhia, pela sintonia e audiência. Vamos juntos até às 11. Tá no ar a partir de agora, com o apoio do Açougue Esperança, o nosso Bom Dia Cidade de hoje. E você, tenha um ótimo dia, continue na minha companhia e seja muito, mas muito bem-vindo mesmo à nossa programação.
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5: Caros ouvintes, hoje falaremos sobre as nuvens. Quando nossa cabeça está nas nuvens, estamos mais do que nunca perto de Deus. As nuvens exercem sobre nós uma forte influência. Elas espelham a humanidade de muitas maneiras. De humor extremamente variável, elas imitam as diferentes partes da nossa constituição que podem, a qualquer momento, nos fazer experimentar a tormenta ou a calmaria. As nuvens também orquestram a sinfonia da natureza, trazendo-nos chuva e neve, inundando o raiar do dia com a suave incandescência da esperança e o pôr do sol com os ardentes matizes da recordação. Nós também orquestramos a nossa natureza. Nossas incontáveis disposições de ânimo nada mais são do que nuvens passageiras que desaparecem com o sopro de um novo vento. E como as nuvens, podemos criar nossas belas alvoradas, ardentes ocasos e uma vida repleta de imaginação e milagres. Na próxima vez que você estiver ao ar livre, reserve pelo menos 5 minutos para contemplar o livre e fabuloso espetáculo que está sempre acontecendo acima de nós. Lembre-se de agradecer a Deus por tocá-lo por meio das nuvens, do calor do sol, da suavidade da brisa, do frescor da chuva e das inúmeras imagens celestes que inspiram a sua alma. Aprecie tanto a importância quanto a qualidade efêmera das suas disposições de ânimo, continuando sempre a olhar em direção ao céu.
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4: Olha, vamos lá então, para abrir super bem o nosso Coisas do Brasil desta quarta-feira, a gente traz José Augusto, Fui Eu.

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22: 7h37.
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0: Tá aí, finalizamos o nosso Coisas do Brasil de hoje com Verônica Sabino, demais. Coisas do Brasil fica por aqui, retorna amanhã a partir das 7 da manhã, abrindo o nosso Bom Dia Cidade. Agora tem informação na parceria da Alcance FM e Agência Rádio Web. Tá chegando o giro de notícias no Alcance News. Eu volto já já com a segunda hora do Bom Dia Cidade de hoje.
1: Olá, este é o Giro de Notícias. Eu sou o Alan Barbosa e você acompanha os destaques do momento. O ministro do STF, Alexandre de Moraes, concedeu progressão de regime à cabeleireira Débora Rodrigues. Conhecida como Débora do Batom, a bolsonarista, condenada pela tentativa de golpe do dia 8 de janeiro, vai cumprir pena em regime semiaberto. A remissão de um total de 212

dias da pena é por conta de Débora ter trabalhado, ter lido um livro e por ter sido aprovada no Enem, aplicado para pessoas privadas de liberdade. O ministro Cássio Nunes Marques, do Supremo Tribunal Federal, deve liberar para julgamento, depois do segundo turno das eleições, os pedidos de revisão criminal apresentados pela defesa do ex-presidente Jair Bolsonaro, do PL. O pedido apresentado na corte busca anular a condenação de 27 anos e 3 meses de prisão pela trama golpista. A expectativa é que o pedido não seja levado a julgamento antes do segundo turno eleitoral, marcado para 25 de outubro. A previsão, porém, é que a análise ocorra ainda neste ano. O ministro do Superior Tribunal de Justiça, STJ, Joel Ilan Pasiornik, decidiu anular decisão do Tribunal de Justiça do Distrito Federal e Territórios, TJDFT, sobre o jogador Bruno Henrique. A Corte do Distrito Federal recusou recurso da defesa, contestando o enquadramento do atacante do Flamengo em crime de estelionato. Bruno Henrique é acusado de ter forçado um cartão amarelo para beneficiar apostadores em 2023. O ministro do STJ pede que o TJDFT faça nova análise dos argumentos da defesa do jogador. Na França, mais de 250 mil pessoas participaram de uma nova onda de manifestações nesta terça-feira. Cerca de 1.800 escolas em todo o país foram parcialmente bloqueadas ou fechadas. O movimento é encabeçado por estudantes do ensino médio, universitários, pais de alunos e sindicatos. Os manifestantes reivindicam melhorias nas condições de ensino, entre as quais a inclusão de professores substitutos. Os estudantes também reclamam da carga horária considerada excessiva e das estruturas das salas de aula, que não estariam adaptadas às mudanças climáticas. O Giro de Notícias é uma produção da agência Rádio Web, texto e apresentação Alan Barbosa, edição Thiago Pedruzzi.

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15: 83.
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Bom dia, agora 8h03, vamos lá, entrando na segunda hora do nosso Bom Dia Cidade de hoje. A gente traz o grupo Menos é Mais e Matheus Fernandes, Lapada Dela. Logo depois tem Cleiton e Romário, Zé Felipe, Se Eu Te Perdoar e o primeiro bloco do horóscopo de hoje.

0: Olha, vamos lá então, agora 8 e 9, começando o horóscopo desta quarta-feira, dia 7 de outubro de 2026. Signo regente é Libra, a estação primavera, 280 dias se passando do ano de 2026, faltam 85 para finalizar o ano, a lua é crescente. E no primeiro bloco do horóscopo, a gente fala para os signos de Áries, Touro, Gêmeos e Câncer. Olha, Ariano, ideias ousadas ganharão força logo cedo e poderão mudar o rumo de um projeto. Anote tudo e escolha o que merece prioridade. O trabalho pedirá inovação. Adote uma nova ferramenta e agilize a sua produção. Uma mensagem inesperada trará boas notícias. No amor, a criatividade esquentará o clima. Invente um programa divertido a dois e surpreenda. Touro, uma ideia diferente para ganhar dinheiro poderá sair do papel. Avalie custos com cuidado e comece em pequena escala, sem pressa. Em casa, a disposição para arrumar, consertar ou então reformar, estará grande, hein? Olha, divida as tarefas para não sobrecarregar ninguém. O talento para criar com as próprias mãos renderá elogios. Invista nos seus dons artísticos. Gêmeos, você ganhará coragem e velocidade para programar mudanças e revoluções em sua vida. Uma decisão rápida poderá destravar um plano que andava parado. Deslocamentos movimentarão o dia. Mantenha o foco para não se perder em mil tarefas ao mesmo tempo. Conversas com amigos ajudarão a escolher o melhor caminho. Câncer. Atitude e coragem ajudarão a melhorar os seus resultados financeiros. Uma ideia que surgiu de repente, quase como um palpite, merecerá atenção. Pesquise antes de investir e negocie valores com firmeza. Segure gastos feitos no calor do momento. Um projeto discreto ganhará força e trará resultados nos próximos dias. Confie no seu faro para negociar. Daqui a pouco, no segundo bloco, a gente fala para os signos de Leão, Virgem, Libra e Escorpião.
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0: Agora 8h17, segundo bloco do horóscopo, signos de Leão, Virgem, Libra e Escorpião. Olha, leonino, com foco na estabilidade, as decisões de hoje envolverão a construção de relações de confiança. Reencontros e conexões com pessoas do passado abrirão caminho para planos de expansão. Planeje uma viagem com antecedência. Com Marte e Júpiter em seu signo, parta para a ação, se posicione nos relacionamentos e canalize o excesso de energia em uma atividade física. Renegocie acordos com a família. Amizades à vista. Virgem, com a Lua em seu signo, o autocuidado será prioridade. Renove a imagem profissional, mude hábitos e jogue a autoestima para cima. As emoções estarão amplificadas. Aproveite para se abrir nas relações íntimas. Olha, conversas de hoje poderão mudar a sua maneira de pensar. Reformulações no trabalho e no cotidiano trarão leveza. Relaxe, medite e faça terapia. A gente fala agora para você do signo de Libra. Comece o dia devagar e reserve tempo para o descanso e a interiorização. Um novo ciclo trará relações mais estáveis nas amizades e no amor. Organize a vida financeira. Uma mudança nos investimentos dará mais segurança. Foque no que trará tranquilidade para o futuro e transforme desilusões em aprendizado. Novas oportunidades pela frente. Escorpião, participe de atividades em grupo e amplie a vida social. Objetivos pessoais ficarão mais claros e bem definidos. Você poderá rever uma decisão tomada anteriormente. Transforme velhos padrões emocionais e encerre processos do passado. Marte e Júpiter anunciam conquistas que impulsionarão a carreira. Inovar será a chave do sucesso profissional. Daqui a pouco, Sagitário, Capricórnio, Aquário e Peixes para finalizar o horóscopo de hoje. 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
0: Túnel do tempo desta quarta-feira. A gente traz lá do ano de 1984 para recordar George Michael, Carolyn Whisper. Logo depois tem Elis Regina, Como Nossos Pais, de 1976. Na sequência, a gente vai conferir a previsão do tempo para a região sudeste, nesta quarta-feira.

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1: Na região sudeste, a quarta-feira será de muitas nuvens e possibilidade de chuva, principalmente em Minas Gerais, Rio de Janeiro e Salvador. Belo Horizonte terá mínima de 17 e máxima de 31 graus, com pancadas de chuva e trovoadas durante a tarde e possibilidade de chuva à noite. No Rio de Janeiro, os termômetros ficam entre 20 e 30 graus, com previsão de pancadas de chuva e trovoadas durante todo o dia. São Paulo terá temperaturas mais baixas, entre 17 e 22 graus, e pode registrar chuva e trovoadas pela manhã, além de chuva isolada à noite. Em Vitória, no Espírito Santo, a máxima chega a 31 graus, com muitas nuvens ao longo do dia. A umidade pode chegar a 100% em algumas capitais. As informações são do Instituto Nacional de Meteorologia. Sofia Muniz, o tempo e a temperatura.
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0: E vamos lá, agora 8h37, finalizar o horóscopo de hoje, signos de Sagitário, Capricórnio, Aquário e Peixes. Sagitariano, a carreira pedirá decisões práticas. Um parceiro poderá surpreender com uma proposta fora do comum. Avalie com entusiasmo e também com cautela. Olha, aprove um projeto ou então apresente resultados. Uma conversa franca com o chefe ou cliente abrirá caminhos. Reserve tempo para o lazer e para os afetos. Viagem a dois, decidida em cima da hora, animará o clima. Capricórnio, uma nova ferramenta ou jeito diferente de trabalhar agilizará resultados e libertará tempo na agenda. O dia será positivo para planejar um curso ou buscar conselhos de um profissional mais experiente. Investimentos e financiamentos avançarão com segurança. Leia com atenção as letras miúdas de um contrato. Inovação e disciplina formarão uma ótima dupla. Aquário, o amor poderá trazer uma surpresa gostosa, um convite ou uma declaração inesperada. Deixe a rotina de lado e curta o calor do momento. Conversas íntimas surpreenderão. Troque confidências e descubra segredos. Contas compartilhadas pedirão clareza sobre quem pagará o quê. Criatividade e ideias geniais não faltarão hoje. Poder está em alta. Peixes, uma mudança de casa na decoração ou então na convivência tornará o cotidiano mais agradável. O trabalho ganhará um ritmo acelerado com mais demandas e oportunidades. Organize a agenda e faça pausas para não se cansar à toa. Uma solução prática para um problema doméstico surgirá de repente. Conte com o apoio do par em um assunto jurídico. Finalizamos assim o horóscopo de hoje, que retorna amanhã a partir das 8 da manhã aqui no Bom Dia Cidade. Daqui a pouquinho tem o Minuto da Saúde, hoje falando sobre urticária crônica espontânea. E logo depois a gente traz a sua participação na parada do ouvinte. Você pede a sua música, manda para quem você quiser, participa aqui da nossa programação até às 10 da manhã.
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0: Olha, para abrir a sequência, a gente traz essa aí nova, né? Yahoo e Ana Vilela. O que falta para você? 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

0: Olha, vamos lá então, agora 9:06, a gente fechou a segunda hora do Bom Dia Cidade de hoje com Jamil Praieiro. Olha, antes da gente colocar aqui o Minuto da Saúde, preste atenção, interessados aí no curso gratuito de pedreiro rural, é isso mesmo, curso de pedreiro rural, o Senar oferece uma oportunidade de aprendizado para quem deseja desenvolver habilidades na construção civil. Com duração de 5 dias, carga horária de 40 horas, idade mínima 18 anos, apenas 11 vagas disponíveis. São limitadas. Se você tem interesse, então entre em contato aí para saber como participar. Mais informações, ligue 999823074. 999823074. Interessados aí no curso gratuito de pedreiro rural. Olha, agora vamos com o Minuto da Saúde, hoje falando sobre urticária crônica espontânea. Eu volto já daqui a pouquinho com a sua participação na parada do ouvinte.
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2: Outubro é o mês de conscientização da urticária crônica espontânea, também conhecida como UCE. Trata-se de uma doença de pele inflamatória e crônica com duração de mais de 6 semanas. Os principais sintomas são aparecimento de lesões avermelhadas na pele, que podem vir acompanhadas de inchaço mais profundo, o angioedema, e podem acometer qualquer parte do corpo, gerando coceira intensa e inflamação. A médica alergista Rosali Vieira dos Santos, especialista em urticária, relata os impactos na qualidade de vida das pessoas.
3: A coceira pode ser tão intensa e interferir diretamente no sono, na concentração, no trabalho e nos estudos. As lesões e os inchaços são imprevisíveis e a pessoa muitas vezes fica insegura sobre quando uma nova crise vai aparecer, o que pode gerar ansiedade e limitar as atividades do dia a dia.
2: Aproximadamente 40% dos pacientes com UCE respondem de forma inadequada ao tratamento padrão, que é realizado por meio de antialérgicos de segunda geração, aqueles que não causam sonolência. Nesses casos, é necessário considerar o uso de terapia avançada, inclusive para crianças.
3: O objetivo do tratamento da urticária crônica espontânea não é simplesmente diminuir um pouco a quantidade de lesões, mas sim buscar o controle total da doença e devolver a qualidade de vida ao paciente. Quando o tratamento convencional não é suficiente, aí sim a terapia avançada permite atuar de maneira mais direcionada nos mecanismos envolvidos da doença. E isso faz uma grande diferença para aqueles pacientes que continuam tendo sintomas que causam um impacto extremamente negativo na qualidade de vida.
2: A diretriz internacional para a definição, classificação, diagnóstico e manejo da urticária passou a incluir a terapia avançada para perfis específicos de pacientes. Além disso, o Brasil foi o primeiro país do mundo a aprovar essa terapia para crianças a partir de 2 anos de idade. Estima-se que a urticária crônica espontânea afete entre 0,5% e 1% da população infantil, com grande impacto no sono, no bem-estar emocional e no desempenho escolar. Agência Rádio Web, produção e reportagem, Carolina Cassola.
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3: 9:17.
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0: Vamos lá então, começando a parada do ouvinte de hoje. Hoje, quarta-feira, dia 7 de outubro de 2026. Hoje é Dia Nacional do Compositor e também dia de Nossa Senhora do Rosário. E quem está fazendo aniversário hoje, recebendo os parabéns da Rádio Alcance, é a Sofia. Sofia, filha da Renata e do Nem, lá no Córrego Santo Antônio. A você, Sofia, e você também que está fazendo aniversário hoje, nós não temos o nome na lista. Tudo de bom, saúde, muita paz, felicidades e muitos anos de vida. É o que deseja toda a família Alcance FM. Vamos lá. Vamos começando a parada do ouvinte. Se você quiser ouvir a sua música, não deixe para o finalzinho. Peça a partir de agora. Se ficar para o finalzinho, a gente coloca todo mundo naquele pacote que você já conhece. E sai aí a sua participação. Sai com certeza, mas a música pode não ser a que você escolheu, beleza? A gente coloca uma música com várias participações que chegarem no final da parada do ouvinte. E a primeira de hoje está chegando. Ela acordou cedo hoje, acordou. É a nossa amiga Catarina. Ô Catarina, fala aí, bom dia.
1: Raimundo, bom dia, tudo bom?
0: Beleza, graças a Deus. E você, Catarina?
1: Eu queria ouvir a música Nossa Senhora.
0: Certo.
1: Que hoje é o dia de Nossa Senhora do Rosário.
0: Isso.
1: Agradecer para todos. Você... Para todo mundo, um abraço, bom dia, bom trabalho. Obrigada.
0: Um abração para você também, Catarina. A gente que agradece aí a sua audiência, a sua participação. Vamos lá então. A primeira de hoje, Roberto Carlos, Nossa Senhora, pedido aí da nossa amiga Catarina. Um abração, Catarina. Participe mais vezes com a gente, Catarina. Obrigadão aí.
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0: aí, vamos lá. Continuando por aqui, agora eu vou atender o pedido da Márcia. Márcia, lá do bairro Floresta, pede a próxima. Não é isso, Márcia? Fala aí, bom dia. Vamos lá, colocar aqui no ponto a Márcia para pedir a música, não é isso? Agora sim. Bom dia, Márcia. Fala aí.
1: Oi, Marangon. Bom dia. Tudo bem?
0: Beleza,
1: toca
0: para
1: mim
0: a
1: aí, Bruno e Marrone, pela porta da frente, tá?
0: Ofereço
1: para você e sua família, todos lá da Fabiano Cabeça, para a família dele, todos lá da padaria do meu padrinho Chechel, tá? E todos aí da rádio, tá? Falou, Marangon. Bom dia. Fica com Deus até amanhã, se Deus quiser.
0: Se Deus
1: toca
0: quiser.
1: A minha primeira aí, tá?
0: Tá.
1: Falou,
0: certo,
1: Marangon.
0: Márcia. Não deu para ser a primeira, mas tá aí a segunda. Obrigadão, Márcia, pela sua participação, audiência. Bruno e Marrone, essa é do ano de 1996, pela porta da frente.
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aí com você, Parada do Ouvinte, até as 10 da manhã. E agora tem o grupo Menos é Mais, né? Com participação aí da Simone Mendes. E quem me pediu foi o nosso amigo Valinotti. O Valinotti pediu a música do Pecado, mandando para todos os ouvintes, aniversariantes e para todos nós aqui da Rádio Alcance. Valeu, Valinotti, um abração, brigadão também pela participação. Menos é Mais, Simone Mendes, Pedro Pecado.

Aí, Rádio Alcance, agora 9h34. Vamos lá, ver se dá tempo de atender todo mundo, né? Tá, hoje tá feia coisa aqui. Vamos lá. Tá feia, mas tá bonito, né? É isso mesmo. Bonito quando participa muito, mas a gente fica apertado aqui pra colocar todo mundo no ar. Olha, eu vou atender o pedido da Nayara. A Nayara tá mandando aí pros pais, né? Pro pai, pra mãe, pros irmãos, pro filho, também pro marido, pra sobrinha e manda também pra Cidinha. A música do Amado Batista, Folha Seca. É, valeu, Nayara, um abração e muito obrigado aí e pela sua participação. O Amado Batista, Folha Seca, acaba de ser descartada aqui, mas a gente acha ela aqui novamente, não é isso? É, vamos para tocar aqui Amado Batista, Folha Seca, pedida da Nayara. Valeu, Nayara, um abração, brigadão aí também pela sua participação. Vamos lá, rapidinho.

Olha, agora vou atender aqui o pedido da nossa amiga Deise, ali do bairro Grama. A Deise pediu a música do Jorge Mateus com Henrique Juliano, Chonei. Ela pediu só pra curtir. Valeu, Deise. Um abração pra você. Obrigadão também pela sua participação. Vamos lá então, Jorge Mateus, Henrique Juliano, Chonei.

0: lá, rapidinho, continuando por aqui, que a gente tá apertadíssimo aqui. Agora eu vou atender o pedido da Helena. Oi, Helena, bom dia.
1: Oi, Marangon. Bom dia, tudo bem?
0: Beleza, graças a Deus. E você, Helena?
1: Aqui. Oi. Manda pra mim aí o Amado Batista. Se não for por amor,
0: isto.
1: Vou oferecer pra Elisângela, papagaio.
0: Tá certo.
1: Pras meninas do Curió. E pra todas lá do fundo do papagaio. Tá bom?
0: Tá
1: e pra
0: legal.
1: Você da rádio aí.
0: Tá certo.
1: Tenha um bom dia, tá?
0: Bom dia para você também, Helena. Eu que agradeço aí a sua participação. Olha, nessa aqui também, porque a gente está com o tempo super apertado, eu vou colocar aqui o pedido da nossa amiga Celinha, não é isso? Quer dizer, melhor dizendo aqui, o pedido é da Maria Emanuele, né? Fala, Maria Emanuele, bom dia!
2: Oi, Marangon, bom dia. Mande alô para nós, para mim e para minha vovó.
0: Tá certo, beijão para você e para vovó. Agora tem Amado Batista, se não for por amor...

Agora, continuando aqui com a nossa participação, atendo agora o pedido da nossa amiga Valéria. Olha, a partir de agora, as músicas que chegarem aqui, a gente vai colocar no pacote, tá certo? Não tá dando tempo aqui. Olha, a Valéria pediu uma música. Valéria, com o DJ eu não encontrei, tá certo? Mas vamos lá, é a música que você pediu, Will Smith, Hard Time. Vamos lá, pra você curtir, pra gente curtir e pra todos que estão de bem com

0: Olha, vamos lá então, atendendo agora o pedido da Sandra, aqui do Trevo. Ô, Sandra, fala aí, bom dia.
1: Bom dia, Marangon, é a Sandra.
0: Beleza, Sandra?
1: Solta minha música do Amado Batista.
0: Uhum.
1: Pra que fugir de mim? Meu grande amor, meu marido Thiago, pra todas as minhas amigas, pra você, sua família, pra minha família, pra todos os ouvintes. Tchau, tchau, fico com Deus, um abraço.
0: Tá certo, um abração, Sandra. Obrigadão pela participação. Tá aí, a gente já tá ouvindo, né, Amado Batista? Pra que fugir de mim?

0: E vamos lá com mais uma participação. Agora vem o pedido da Lenice. A Lenice é, aqui do bairro. A Lenice é do bairro Boa Vista, não é isso? Isso mesmo. Lenice, bom dia.
1: Sim, Marangon, aqui é a Lenice do bairro Boa Vista.
0: Beleza, Lenice.
1: Quero ouvir a música Guilherme Silva, Barquinho de Ouro.
0: Tá certo.
1: Quero oferecer para meu esposo Valtinho, meu filho William, para nós decridianos, para minha colega Iná, para minha colega Janice, para minha colega Rosângela Vinha, Priscila, para todos vocês da rádio.
0: Tá legal.
1: Para todos que estiver ouvindo. Tenha um bom dia.
0: Bom dia pra você também, Lenice. Obrigadão aí pela participação. Um abração. Uma ótima quarta.

0: vocês, a rádio e família. Obrigada, tchau, tchau.
1: Valeu, eu que agradeço, Luzia. Obrigadão mesmo aí pela sua participação, pelas suas palavras, tá certo? Muito obrigado, bom dia pra você, uma ótima quarta-feira. E olha, não precisa procurar muito não, tá certo? Tô sempre aqui, de segunda a sexta-feira. Rick Renner, preciso te encontrar.

0: Olha, vamos lá, então tem mais participação. Agora a gente atende aqui o Christopher. Bom dia, Christopher.
1: Fala, Marangon, beleza? Bom dia. Toca a música aí pra gente, a Rural.
0: Já estamos ouvindo.
1: E toca essa versão aí, ó, do Neo Pinel. Beleza? Obrigado, forte abraço aí. Uma excelente quarta-feira a todos.
0: Tá certo, valeu. Christopher, brigadão aí pela participação. Não gosto muito de tocar música aqui de provocação, não. Já me pediram aqui e não toquei, né? Mas vamos lá então, o Christopher pediu, a gente toca, nem que seja um pedacinho, porque não vai dar tempo de tocar toda, porque já estamos com o tempo estourado. Tem mais uma aqui que a gente vai juntar, vai colocar o pessoal no pacote, tá certo? Meu programa é Alegria e a gente vai, vamos pra frente.

Olha, vamos lá então, agora 2 minutinhos faltando pra não ter estourar o tempo. Rapidinho aqui, é o pedido da nossa amiga Cidinha. A Cidinha pediu uma música aí do Rick Renner, Nossa Senhora Aparecida. Ô, diferença, hein? Nossa Senhora Aparecida, ela tá mandando aí pra toda a sua família, pra mim, pra minha família, também pro Coelho e família, pra prima Adriana lá da Pedra Branca e toda a família, também pra colega Adriana do bairro Grama, pro Coelho, ela já colocou aqui e repetiu, pros pais, senhor Jerônimo, dona Maria de Lourdes, também pra dona Maria e toda a família, pros colegas Camila e Tico lá no Córrego Fundo e também pra Baianinha, pra Marcilene lá em Santa Isabel. E tá chegando então pra finalizar aí a parada do ouvinte de hoje, Rick e Renner, Nossa Senhora Aparecida.

conhecida. Vamos aí atender aqui também o pedido do João Batista Casita, né? O João Batista Casita pediu a música, infelizmente não vai ser possível, João Batista, amanhã pede um pouquinho mais cedo, tá bom? Ele tá mandando aí pro pessoal da Metalúrgica Metal Nobre, também pra Casita Quase Tudo e pra Casita Construções. É, abração também pra Márcia. A Márcia me pediu uma outra música. Márcia, não vai ser possível, tá bom? É, abração pra você. Brigadão aí também pela sua participação, pela sua audiência. E vamos lá. Tá aí chegando o Rick Renner, Nossa Senhora Aparecida, finalizando a parada do ouvinte de hoje. Eu volto com a sua participação amanhã a partir das 9 aqui no Bom Dia Cidade.

0: Olha, eu vou colocar aqui também, interrompendo aí a música um pouquinho, né? A Maria José. Maria José me pediu o terço. Infelizmente não vai ser possível, tá bom, Maria José? Mas espero que você goste, né? É religiosa também, com Cris, com Rick e Renê, Nossa Senhora. Mas eu vou colocar aqui a sua participação. Fala aí, bom dia.
1: Bom dia. Aqui é a Maria José da Barra Floresta. Toca pra mim aí o Roberto Carlos, terço pra mim, sua família e pra todos que estiver ouvindo. Obrigado, tenha um bom dia. Até amanhã, se Deus quiser.
0: Até amanhã, se Deus quiser. Maria José, bom dia pra você. Obrigadão aí pela participação. E eu peço desculpas aí por não poder atender o seu pedido, né? A sua música. Vamos lá, continuamos com Rick Renner.

0: Faltam poucos dias para o Dia das Crianças e os pequenos negócios já estão aquecendo as vendas para uma das datas mais importantes do varejo brasileiro. O setor tenta superar os números do ano passado, quando movimentou cerca de 9 bilhões de reais, o melhor resultado dos últimos 12 anos. Por ser uma data que aquece o consumo emocional, as famílias buscam presentes e experiências que envolvam diversão para todo mundo. A gerente adjunta do Sebrae Nacional, Milva Capanema, destaca que o foco do empreendedor deve ser criar uma boa experiência para o consumidor.
1: O Dia das Crianças é muito maior do que o mercado de brinquedos. É uma data que movimenta moda infantil, alimentação, restaurantes, lazer, entretenimento, turismo e principalmente experiências em família. Para o pequeno negócio, a oportunidade está justamente em entender o que o consumidor não está necessariamente procurando apenas um produto, mas uma forma de proporcionar um momento especial para as crianças e a família. Então, um restaurante, por exemplo, pode criar um menu com uma experiência especial para as famílias. Uma loja de roupas pode trabalhar kits. Espaços de lazer podem criar atividades para crianças.
0: Para aproveitar o movimento, o Sebrae orienta organizar o atendimento, apostar em facilidades na compra e usar as redes sociais e o WhatsApp para divulgar ofertas. Como explica a gerente Milva Capanema, o segredo da data não é apenas vender mais, mas construir relacionamento.
1: A primeira recomendação é não pensar somente em vender mais, mas em vender melhor. O empreendedor precisa conhecer o seu cliente e planejar as experiências que ele vai oferecer. Isso passa por organizar o atendimento, facilitar a compra, oferecer diferentes formas de pagamento, estar presente nos canais digitais e usar as redes sociais e o WhatsApp para divulgar suas ofertas. A promoção pode trazer o cliente uma vez, mas uma boa experiência traz ele de volta sempre.
0: Na reta final para essa data, o segredo é facilitar a vida do cliente e transformar cada atendimento em uma boa oportunidade de negócio. Agência Rádio Web, produção e reportagem, Virgínia Alves. 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
19: Olha, bom dia, agora 10 e 10 e nós estamos entrando na quarta e última hora do nosso Bom Dia Cidade de hoje. 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Olha, atenção aí, interessados no curso gratuito de pedreiro rural. Atenção, hein? O Senar oferece uma oportunidade de aprendizado para quem deseja desenvolver habilidades na construção civil. Com duração de 5 dias, carga horária de 40 horas, idade mínima de 18 anos e restando apenas 11 vagas, tá certo? 11 vagas disponíveis. Se você tem interesse, entre em contato para saber como participar. Mais informações, ligue 999-82-3074. 999-82-3074. Você que está interessado aí no curso gratuito de pedreiro rural.
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19: Vamos lá, a gente continua com a música, não é isso? Lembrando, as ocorrências policiais retornam logo após as eleições. Agora tem Alemão do Forró, Óculos.

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18: Olha, vamos lá então, agora 10h26, confirmando a hora certa para você, estamos entrando na reta final do nosso Bom Dia Cidade de hoje, e abrindo a sequência, a gente traz Soul Black e Marvila, Tempo Pra Nós Dois.

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aí, colocando ponto final no Bom Dia Cidade desta quarta-feira com Cidade Negra e Lulu Santos, sábado à noite. Tô indo nessa, deixo você agora com Luiz Carlos Pitt, Jornal e Esporte. Lembrando, a partir da uma, tem Fabiano Cabeça e o Tato Sucesso. Logo mais, às 6 da tarde, o momento da Ave Maria. 6h10, você fica com Marise Cremonese e o Sem Parar. Às 10, às 7 da noite, tem a Santa Missa, transmissão direto da Igreja Matriz. E às 10 da noite tem o Love Time. Amanhã a gente se encontra, se Deus quiser, a partir das 7 da manhã com mais um Bom Dia Cidade. Obrigado pela companhia, pela sintonia. Um abraço, até lá, tchau!

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1: Circula na internet notícia falsa sobre a emissão de carteira de trabalho feita nos CRAS, os Centros de Referência de Assistência Social, e que o documento é necessário para receber o Bolsa Família. O Ministério do Desenvolvimento e Assistência Social, Família e Combate à Fome alerta que essa informação é falsa. O CRAS não emite carteira de trabalho. Além disso, não é preciso apresentar esse documento para se inscrever no Cadastro Único ou para solicitar o Bolsa Família. O cidadão que precisa fazer ou atualizar o CAD Único deve procurar o CRAS ou o posto de atendimento do Cadastro Único do seu município. O serviço é gratuito. Em geral, o responsável familiar deve apresentar CPF, documento de identificação com foto e comprovante de residência. Também é necessário informar os dados das demais pessoas da família. A inscrição no CAD Único não garante entrada automática no Bolsa Família. Para participar do programa, a família precisa estar inscrita e ter renda mensal de até R$ 218,00. Por pessoa. Em caso de dúvida, o governo federal indica os canais oficiais, que são o Disque Social pelo número 121 ou a página gov.br/mds. Reportagem Érica Brás.
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10: 11:07.
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0: Alô, amigos e amigas, aquele abraço, aquele bom dia. Estamos começando aqui pelo Alcance FM, o Jornal Esporte, que traz para você as principais notícias esportivas e as notas diversas dentro do nosso programa. E hoje é quarta-feira, volta do Campeonato Brasileiro. Quem estava com saudade aí do Campeonato Brasileiro, vai ter a volta do Campeonato Brasileiro. É, tem jogos importantíssimos, jogos bons, tem clássico no Rio, enfim. Quer dizer, é uma ótima a volta do Campeonato Brasileiro. Está todo mundo órfão, né? Pela data FIFA, tem que assistir jogo da seleção brasileira contra a Índia, contra a Austrália, né? E isso aí não empolgava muito o torcedor, não. A verdade é essa. Mas então, a gente vai destacar tudo isso dentro do programa Jornal Esporte, o seu melhor programa da hora do almoço. 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Ah, tá dado o recado aí, um abraço pro Lelego. Tá dando cambalhotas de alegria com seu time de coração, né? Isso aí. 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Temperatura em toca, esquentou um pouquinho, 28 graus. A velocidade do vento, 11 quilômetros. Umidade relativa do ar, 57%. Probabilidade de chuva, 10%. Vamos lá com os destaques do programa de hoje. A cúpula do Itararé e diretoria, comissão técnica, reuniu ontem para os ajustes visando o jogo de domingo pela manhã em São João contra o Núcleo Esportivo. O Itararé precisa da vitória para garantir matematicamente o primeiro lugar na primeira fase. Vai pegar fogo aí, Senador Firmino. Nacional recebe o Pombense. Pombense precisa mais da vitória do que respirar e o Nacional não pode perder. Social, já classificado matematicamente, recebe o Montanhês, que desesperadamente precisa da vitória. Hoje tem Campeonato Brasileiro, a bola rola no Brasileirão e mata a saudade, torcedor.
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0: Muito bem, a sequência do programa Jornal Esporte. Vamos ter contato agora com ele, que participa toda segunda, quarta-feira e sexta-feira. Tem a participação do Augusto da Silva Pinto Neto, trazendo as novidades aí do regional e trazendo as novidades do Campeonato Brasileiro. Hoje volta o Brasileirão depois da data FIFA, super data FIFA, que não acabava nunca. Aí voltou o Brasileirão, que tá todo mundo com saudade. É, Augusto, bom dia!
1: Bom dia, Pite, bom dia, ouvinte da Alcance, né? Expectativa aí, né, Pite? Sétima rodada, né? Pronta para seu início e consequente finalização da primeira fase e definição dos quatro semifinalistas, né? Que é muito importante, né? Nós vamos ter, agora está prevista as rodadas aí, já definidas em acordo com os dirigentes lá, todos os jogos no domingo, 10h30, né? Duque e Itararé, Social e Montanhês e Nacional com Palmeiras, né? Está tudo certinho já.
0: É, a gente já esperava isso, porque isso aí é uma decisão administrativa da Liga, como toma a Federação Mineira de Futebol, como toma a Providência, a CBF, com jogos que um interessa o outro, não pode ser em horário e dia diferente, todo mundo sabe disso. E nós já sabíamos que na última rodada, ali a Liga tinha que alinhar os jogos no mesmo dia e no mesmo horário para não haver problema, né? Se tiver um jogo na frente, o outro atrás, com certeza alguém está dando mole para alguém, né? Então, sendo no mesmo horário, ninguém sabe quem é, vai saber o placar, então, mas não vai entrar em campo sabendo o que tem que fazer.
1: Com certeza. É a norma de toda competição, né, Pite? Geralmente não. É o real, né? A última rodada, todos os jogos no mesmo horário. Agora, tem um Brasileirão, tem 10 jogos, né? Tá. É claro que na última rodada é o mesmo horário, mas tem um jogo lá que não vai nada. Hoje não está cascado, hoje não está isso, e depois pode voltar para sábado. Que negócio tudo aí. Bom, nosso campeonato foi diferente, né? Nosso campeonato está aí. A flor da pele, né? A diferença de pontos gerando muito certo equilíbrio, né? E agora chegando a hora decisiva, né? Então não pode ninguém levar um pouquinho que seja vantagem, né? Nós temos aí o Dourenço folgando, né? Mas dentro do G4, né? E com certeza teremos dirigente do Dourenço aqui na partida do Social e Montanhês, que é esse que define a classificação do Dourenço. Que o Nacional com o Palmeiras
0: um mata o outro.
1: Itararé já está classificado, depende da colocação, ou vitória, ou empate, ou derrota, qualquer coisa é para classificação, né? E o jogo de chave para o Torense é justamente o Social com o Montanhês, né? Que vai ser um jogo pegado também, né? Tomara que, como estão as competições das equipes, se os dirigentes não têm nenhum imprevisto, né? Para finalizar bem a competição, aquele imprevisto de maior, né? Que possa, em consequência, trazer dor de cabeça para os times, né? Porque tem jogadores da importância em cada equipe, né? Mas a base está formada e a classificação está agora. A flor da pele aí, no domingo, vai ser tudo decidido, os quatro finalistas aí.
0: É, o importante é que no domingo todo mundo já vai saber quem vai jogar na semifinal. E com quem vai jogar na semifinal. Por exemplo, o Social e Itararé fazem o jogo protocolar, né? Só para disputa de primeiro e segundo lugar. É um jogo protocolar. Tanto Social como Itararé estão classificados, estão tranquilos. O que pintar de agora para frente é lucro, né? Então, quem está apertado são os três. O Palmeiras, o Nacional e o Montanhês. Os três estão apertadíssimos.
1: Justamente. É isso aí que vai pegar mesmo aí. E a Liga, com certeza, com o jogo do Nacional com o Palmeiras, teremos uma boa arbitragem lá.
0: É, e tocar nesse assunto aí, ó. Assunto arbitragem.
1: O Nacional tem aquela pegada, né, Pige? Três anos atrás aí já, tendo seus domínios, sem perder na hora H, chegando com seu torcedor ali, incentivando, eles conseguem perder a classificação. Eles estão, tem que ter uma benzida naquele campo lá. Mas domingo agora está diferente, né? Vamos ver o que vai acontecer, né? Palmeiras também está aí querendo vir para a vitória, né? Que só a vitória lhe interessa, o Nacional jogando pelo empate. E teremos um grande jogo nessa partida aí. Para definir a classificação de um dos dois, né? Porque as outras praticamente já definidas já aí, com Dourenço na expectativa, como falei, do Social com o Montanhês.
0: É, rapaz, daqui a pouquinho eu falo do Itararé, que teve reunião ontem de cúpula e o ajuste pro time para São João Nepomuceno. Brasileirão volta hoje, não é, Augusto?
1: É.
0: E ontem tivemos a despedida do Messi.
1: Com certeza. Com seu reinício hoje, né, Pite, após a data FIFA, né, com confrontos importantes, né, clubes tiveram tempo para se recuperar taticamente com treinamentos e também recuperação física e médica de alguns jogadores que estavam no departamento médico, né, quer dizer, a expectativa e o retorno dos jogadores da data FIFA, né? Alguns que vão ficar de fora ainda, que não estão chegando em cima da hora, mas aquela aí, a previsão de boas partidas hoje, que vai começar a redefinir a primeira e segunda colocação, né? Ficamos 16 dias aí por causa da data FIFA, e o recomeço nessa 29ª rodada hoje, aí, na qual teremos às 19h30, né? O Internacional com o Corinthians, grande jogo, isso aí, um tá vendo correndo atrás do outro.
0: Pegado,
1: Remo,
0: pegado.
1: Remo com o Grêmio, outra pegada também, um correndo atrás do outro.
0: É.
1: Bragantino e Mirassol, o Bragantino deu o fogueiro, o Mirassol correndo, querendo pegar o Bragantino agora, quer dizer, são grandes jogos aí, né? Depois teremos às 20 horas, verão o Vitória com Chapecoense, o Vitória com Corda Bobeira, se der bobeira o pessoal vai chegar nele, né?
0: É, e depois teremos o Chapecoense tá aprontando aí.
1: Tá aprontando. E teremos depois o Botafogo e o Vasco, né? Ressalto que o Vasco da Gama tá com um problema muito sério com a Sul-Americana, né? Era com o jogo com o Boca, o jogo ia dar a volta, né? Já procurou o Maracanã, foi negado.
0: Mas o Vasco tá na hora de parar de querer jogar no Maracanã, porque o Maracanã pertence ao Fluminense e Flamengo. Se eles não quiserem, acabou, ué. O Maracanã pertence a eles hoje, que cuida do Maracanã, que tem despesa do Maracanã, quem cobra é Flamengo e Fluminense. Né? Então eles é que mandam. Ah, é o governo do estado, não é nada, o governo não tem um centavo dele no Maracanã. A troca de gramado não fica barato. E quem banca é a dupla.
1: É a manutenção.
0: É a dupla que banca. Agora, eu não vejo o Vasco bater perto de dizer que tem direito de jogar no Maracanã. Não tem nada. Não gasta.
1: E o Vasco hoje, nesse jogo com o Botafogo, vai ser visto um treinamento para os jogadores do Vasco pisar na grama do Engenhão, no qual eles não estão querendo. Não estão querendo assim, mas o Vasco é obrigado a fazer isso. Que é outra proposta que o Vasco tem, é levar o jogo lá para Manaus. Mas ele, Manaus, vai levar o torcedor do Vasco para lá?
0: É.
1: Lá tem torcedor do Vasco, mas o do Rio, aqui que fica ali diariamente com o Vasco ali. Quer dizer, o Vasco hoje tem que verificar também esse campo do Botafogo também. O Botafogo está lá, não tem problema, pode ceder o campo sem problema algum. E o Vasco vai fazer esse tapetrecho, um treinamento lá hoje, vamos ver. O Botafogo hoje precisa de vitória, né, Pitinho? Porque o Botafogo também está chegando numa situação ali pertinho de ser baixado ali. Hoje precisa ser reabilitado, tem muito tempo que não vem isso, né? Campanha brasileira, né? E outro jogo para finalizar a rodada de hoje é o Cruzeiro e São Paulo. Outro jogo pegado também.
0: É.
1: Cruzeiro querendo chegar na frente lá e tá chegando. E São Paulo já tá na fase intermediária, né? São Paulo também correndo certo isso, nem para cima nem para baixo. Mas o Cruzeiro querendo chegar lá, né? Na quinta-feira, o prosseguimento, né? Não ter Santos e Flamengo, outra pedreira do Flamengo também lá, né?
0: Verdade.
1: Lá na Vila Belmiro.
0: É, o Santos não acrescente, né?
1: O Santos na crescente. Isso é importante.
0: Agora Palmeiras e Bahia também, não vai ser mole não, hein?
1: Palmeiras e Bahia também não é jogo fácil não.
0: Não.
1: Bahia fora de casa joga melhor que dentro de casa.
0: É.
1: Joga melhor que dentro de casa. Tem esquema de jogo próprio para fora de casa.
0: Isso.
1: E consegue bom resultado, né? Teremos também o Atlético Paranaense com o Atlético Mineiro, né? Atlético Mineiro querendo também chegar entre os seis lá, já tá com chegando pertinho já, né? E o Atlético Paranaense naquela situação, de ter um terceiro lá, né? E depois o Fluminense e Curitiba. O Fluminense também tem que ser respaldado também, porque dentro do Maracanã, mas o Curitiba é uma das equipes também que fora de casa causa imprevisto, né? Causa imprevisto e a situação do campeonato é essa aí, é o recomeço. Onde o Flá lidera com o Palmeiras, né? Logo atrás sendo os dois, aquele negócio, sendo os dois propícios a chance de título, né? E lá atrás somente aqueles que estão querendo sair fora do rebaixamento, né? E que final de semana teremos uma rodada aí com. E tem outra coisa, né? Final de semana, até a 30ª rodada, teremos grandes jogos também, né?
0: Tem Flamengo, Grenal,
1: Palmeiras e Corinthians, quer dizer, o bicho vai pegar. Final de semana tá promissor com muito mais umas rodadas assim, enfeitiçadas, né? Todos querendo classificação, chamando atenção, né?
0: É.
1: E o nosso regional, mais do que nunca, né? Definir os quatro finalistas, né?
0: É verdade. Pois é, sexta-feira nós vamos dar porcentagem, que o pessoal tá cobrando aqui. A porcentagem de cada time, a gente vai dar aí. Vê se a gente erra menos, né? Não. Erra menos. E mandou um abraço pra você, o Picolé, mandou um abraço.
1: Picolé, né?
0: É, Picolé mandou um abração.
1: Se tiver aí,
0: ah, rapaz. Tá subindo. Eu não tenho visto o velho, não, rapaz.
1: Não tenho visto o velho.
0: O velho chapou todas depois que nós chegamos em Tocantins aí. depois do jogo, o velho chapou e o velho fica rico, quer pagar pra todo mundo. Não, fala, para, velho. Ele fica rico, ele fica tonto e fica rico. Aí, se ele pegar um que gosta,
1: tem que rola. Tem um amigo nosso aqui, o
0: Buck,
1: que gosta disso,
0: né? Nossa senhora! Vou ter um abraço aí. Ele vai estar aí no sábado amanhã?
1: Vai estar sábado.
0: Depois de amanhã. Depois de amanhã.
1: É sábado.
0: Sábado.
1: Depois de amanhã. Vai ser depois de amanhã. Vamos lá.
0: Ontem
1: foi a despedida do mestre, né,
0: Pedro? Queria que você falasse um pouquinho da despedida do mestre.
1: A noite com a Argentina não queria que chegasse, né? Mas que negócio, né? O Borizás parou ontem para ver o mestre jogar a de sua despedida no Monumental de Nunes, né? 85 mil pessoas. Ingressos vendidos em 90 mil pisos. Trocou o ingresso à venda, esgotou o ingresso. 85 mil, lotaram. Gente pelo ladrão, né?
0: E o Messi, começou, ele superou o Maradona, porque na verdade hoje o argentino mais novo é Messi. Aquele com 15 anos, 11, hoje não viu o Maradona jogar. Então é o que aumenta a torcida do Boca, é o que aumenta a torcida do River, é o que aumenta a torcida do Estudiantes, do Platense, né? Tá na crista da onda, o São Lourenço, né? Tá na crista da onda. É, aqueles times da Independente, aqueles times da Argentina que a gente conhece.
1: Isso aí. O Messi tá com 39 anos, né? Mas continua jogando, que vai jogar pelo seu time lá nos Estados Unidos.
0: Né? Mas ali é molengo tempo, né?
1: Ali é molengo tempo, vai jogando lá. E aquele negócio, foi o 21 jogando do dia 21 pra estreia dele contra a 2005. Em 21 jogos, contra a Hungria, né, em 2005, né, e mereceu todo o apoio dos argentinos, né, que deu títulos aos argentinos, marcou muito gol, e ontem fez mais um para finalizar, né, foi ajeitado, foi pênalti, falaram que ela vai gol ajeitar, foi pênalti mesmo, mas ele bateu com aquela maestria nele, né.
0: Golaço, hein, você já viu golaço de pênalti, Augusto? Golaço no ângulo, demais. Ele é demais.
1: Para os argentinos, que você falou aí, existe aquela comparação com Maradona, com Pelé, sempre com ressalva, né? Cada um em seu devido lugar e seu conceito, né? Se comparar com Pelé é uma coisa, comparar com Maradona é outra, o Messi é o Messi. Não tem falha sobre isso aí, não. Tem craque de bola que vão sentir muita falta dele na seleção argentina.
0: O questionamento da Argentina, quem é que vai jogar com a 10 agora na Argentina? Ontem, então, o menino aí que entrou bem.
1: Entrou bem.
0: Estão com a esperança nele, né? Não recordo aqui o nome, não, mas ele entrou e fez o gol,
1: Fez o gol. Ele é um menino novo, me parece que ele estava, acho que ele estava no Real Madrid, Barcelona B.
0: Aí foi emprestado pro Combo.
1: Ele deu pro Porto 60 milhões. E o próprio Barcelona, acho que o Barcelona ou o Real Madrid, agora não me lembro aqui agora. Ele tem estrela também, pode começar a brilhar essa estrela aí pro futebol argentino também aí. E já que o futebol argentino também tem ingressando naqueles jogadores mais veteranos ali. Alguns já não vão ter aquela chamada para daqui 2030, né? Como o Messi vai acontecer com o Messi, mas na hora H ainda os velhos sempre resolvem o problema, né? O que não acontece com o nosso Brasil, que está com os velhos lá, que não resolve de jeito nenhum. Cada ano que passa, aquele problema de não classificar.
0: Os argentinos estão pulando de alegria porque os times brasileiros não têm mais as betes. Aí não tendo mais as betes, enfraquece iguala. Aí, desculpa as betes, né? Que estão nos ouvindo agora. Mas os clubes brasileiros sem as betes fica órfão. Né?
1: A briga, Cruz Brasileiro versus Betis, CBF, continua ainda. Mas tem negócio, tá a partir do Marcelo, tem que esperar agora acontecer dentro de 120 dias, né? Se der a confirmação, está confirmado. Pode reaver, né? Dependendo assim, de alguns contratos, né? Prolongar alguns contratos até a sua finalização, né? Que é isso aí que os clubes estão querendo. Se cada clube tem um contrato com a Betis, pelo menos deixa esperar. a terminar esse contrato, né? Terminar esse contrato, depois fecha tudo, não. Mas a partir de hoje, a partir de ontem, né? As festas já estão proibidas aí no cenário da mídia. E no futebol ele não é diferente. Vão ver as placas nos campos hoje, que não vai ter nenhum, nem nas camisas dos clubes, com certeza.
0: Muito bem, tá tudo aí, Augusto?
1: Tá tudo aí, né? Vamos esperar agora final de semana, né? Sexta-feira, mais noticiada, principalmente do nosso regional, e o resultado dessa rodada do Brasileirão e a vinda da outra, da próxima rodada, né? Expectativa do torcedor, principalmente do nosso regional, para definir os classificados, ver quem vai jogar dentro de casa, quem vai jogar fora, para já ingressar para essa fase final, que vai ser muito melhor ainda do que essa primeira fase.
0: E que já tem a semifinal e no outro domingo, dia 25, para por causa da eleição.
1: Vai ter 18 no primeiro jogo, né?
0: Aí para. Só volta dia 18. Só volta.
1: E recomeça depois. Mas vai estar tudo sob controle, né?
0: Verdade.
1: Dá um espaço melhor também para os times trabalhar também e procurar alguns times que vai contratar jogador. Porque tem condição, né? Vai ter condição. E semifinal a casa é mais cheia, né?
0: É, a casa vai cheia. Um abraço, Augusto.
1: Valeu, um abraço.
0: Olha só, mandar um recado aí da prefeitura, que não haverá coleta no dia 12, feriado, dia de Nossa Senhora Aparecida. E o pessoal de hoje, quarta-feira, o pessoal até sexta-feira, deixar o lixo na porta das casas, né? Nos tambores, né? Que vai haver coleta até sexta-feira. Na segunda-feira, dia de Nossa Senhora Aparecida, não tem coleta, não. Então, as coletas até de hoje, né? Onde passa quarta, onde passa sexta, tem coleta. Depois, segunda-feira, dia de Nossa Senhora Aparecida, dia 12, não haverá coleta.
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5: Recadão para o pessoal, a prefeitura comunica que não haverá coleta de lixo no dia 12, feriado de Nossa Senhora Aparecida e Dia das Crianças. As pessoas que colocar na quarta-feira, já colocou, já deve ter passado, quarta-feira ou sexta-feira, para na porta da rua, para o recolhimento, para a coleta dos mesmos.

lixos. Mas segunda-feira não haverá coleta de lixo. Campeonato Brasileiro tem o clássico Botafogo e Vasco lá no estádio Nilton Santos, o estádio do Botafogo. Vamos com as manchetes e submanchetes do Botafogo dentro do programa de hoje. As manchetes e submanchetes do Fogão. Vamos lá. Botafogo e Vasco jogam hoje. Botafogo lidera setor sul. Libera setor sul para a torcida do Vasco no estádio Nilton Santos. Djonga relembra show na final da Libertadores de 2024 e a derrota do Atlético Mineiro. Movimento cancela ações para Botafogo e Vasco após denunciar agressão e ameaças. Alberto Valentim diz ter sido injustiçado em avaliações sobre Botafogo e Vasco. Botafogo espera carga de 4 mil. Explica carga de 4 mil ingressos para a torcida do Vasco no Nilton Santos. O Ziyech é titular? Veja o que o marroquino oferece ao Botafogo de Tite, que é o treinador. Botafogo e Vasco, onde assistir e escalações. Então vamos ver essa matéria, se essa matéria abrir para mim. Veja também os desfalques de arbitragem e outras informações do clássico de hoje. Botafogo e Vasco se enfrentam às 20 horas, na hora de Brasília, desta quarta-feira, no Nilton Santos, no Rio de Janeiro, pela 29ª rodada do Campeonato Brasileiro. 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Clicando aqui. Olha, o Botafogo perdeu antes da pausa para a data FIFA na estreia de Tite e Ziyech. Não conseguiu superar o Mirassol, que venceu por 2-0 o time alvinegro. É o 12º colocado do Campeonato Brasileiro, com 35 pontos. O Vasco vivia bom momento do Campeonato Brasileiro antes da partida da data FIFA. Foram 2 vitórias seguidas e a saída da zona de rebaixamento pela primeira vez desde a Copa do Mundo, após a goleada por 5-0 sobre Curitiba em São Januário na última rodada. O técnico Tite promoverá a estreia de Ziyech como titular do Botafogo. O treinador também deve compor o meio de campo com Huguinho, Danilo e Montoro, enquanto Medina pode ficar pelo lado esquerdo. O Monzon é o favorito para ganhar a vaga na zaga na disputa com o jogador Justino. A provável escalação do Botafogo: Gabriel Batista, Vitinho, Ferrarese, Lucas Monzon e Alex Telles, Huguinho e Medina, ou Danilo, Ziyech, Montoro e Matheus Martins. Arthur Cabral fazendo aí a dupla de ataque do Botafogo. Vamos ver o que vai dar a escalação do Tite. No Vasco, as informações do Cruz Maltino. O Vasco que enfrenta o Botafogo lá no estádio Nilton Santos e pode enfrentar o Boca Júnior também pela a semifinal da Libertadores da América. Robert Renan lidera ranking do CIES entre zagueiros sub-23 da América do Sul. Pedrinho fala à torcida do Vasco após a aprovação da venda da SAF. Presidente do Botafogo diz que Vasco ainda não pediu o Nilton Santos. Pedrinho diz que Vasco vai defender revisão de concessão do Maracanã. Vou incomodar. Botafogo e Vasco vivem mudança no comando da SAF. Olha, o Vasco tem que parar, tem que largar. O Vasco não tem direito nenhum jogar no Maracanã. Mas nenhum. Nenhum. O Maracanã é administrado por Flamengo e Fluminense. As despesas do Maracanã é de Flamengo e Fluminense. O Vasco quer se meter. Por quê? Por que que o Vasco quer jogar lá? Ah, para com isso, Pedrinho. Para com isso. Ele fala à torcida sobre a aprovação da SAF. O presidente se pronunciou na sede náutica da Lagoa depois da votação que aprovou a operação no Conselho Deliberativo. O Pedrinho fez um pronunciamento aos torcedores do Vasco presentes na sede náutica da Lagoa após a votação da venda da SAF. Para Marcos

0: Lamaquia. Na saída do local, o presidente do clube abraçou Fabinho, presidente da Força Jovens, e falou com os vascaínos que acompanhavam a movimentação. Pedrinho prometeu muito trabalho após a aprovação da operação e reforçou o compromisso com o futuro do Vasco nesta nova etapa. O Conselho Deliberativo do Vasco aprovou a venda da SAF para Marcos Lamaquia. O último passo será a votação na Assembleia Geral do Clube, prevista para o dia 23 de outubro. Então vai haver a votação no dia 23. E o Vasco agora pertence ao grupo Crefisa, o grupo do Lamaquia. O Vasco, tomara que dê certo para o Vasco da Gama. No Fluminense, o Tricolor das Laranjeiras joga amanhã, vai enfrentar o Curitiba. A expectativa é muito grande por parte dos torcedores do Fluminense, que precisa dos 3 pontos. O Fluminense é favorito em palpite da bancada da Globo para o duelo com o Curitiba. Fluminense amplia check-in e de ingressos para duelo com Palmeiras na Libertadores da América. Fluminense tenta bater recorde de público no Maracanã contra o Palmeiras. Nino diz que Fluminense fez uma proposta ao Zenit por seu retorno. Martinelli agrada a Ancelotti e ganha força na seleção brasileira. É muito bom o Martinelli, ele é espetacular. Eu acho ele um baita jogador. Fluminense é favorito. Eu acho essa notícia que Fluminense amplia check-in. Fluminense tenta bater recorde de público no Maracanã. Olha, Fluminense tenta bater recorde de público no Maracanã contra o Palmeiras pela Libertadores da América. Gente, olha bem. Haverá jogo no Maracanã. Amanhã o Fluminense joga com Curitiba. Sábado tem o Fla-Flu. Olha só a quantidade de jogo do Maracanã. Por isso que a dupla Fla-Flu diz que o gramado não aguenta. Duas equipes jogando lá já não está aguentando, mas sim 3 equipes. Olha, o Fluminense vive grande fase 2026. Já sente a força da torcida para a reta final da temporada. O duelo contra o Palmeiras pela semifinal da Libertadores da América promete um Maracanã lotado. Somente nas primeiras horas de venda para sócios com prioridade máxima, quase 30 mil ingressos foram comercializados. Além disso, o setor sul já está esgotado. O confronto acontece no dia 14 de outubro, às 21 horas, horário de Brasília, 21h30, pelo jogo de ida da semifinal da Libertadores. O Tricolor terá a capacidade máxima do Maracanã disponível para o confronto. Por isso, existe expectativa de que o público supere as principais marcas do clube na temporada. Até agora, o maior público do Fluminense em 2026 foi na final do Campeonato Carioca contra o Flamengo. Foi 69.315 pagantes, torcedores no estádio. Aliás, presentes, né? Torcedores no estádio. Bom, está aí o noticiário do Fluminense. Fluminense que joga contra o Curitiba e já está pensando no jogo da Libertadores da América contra o Palmeiras. E o primeiro jogo será no Maracanã e o segundo jogo será no Nubank Park, que é o nome do estádio do Palmeiras. Flamengo terá 7 jogos em 22 dias em outubro. Brasileirão tem 6 jogos nesta quarta-feira. Botafogo e Vasco jogam. Delegação do Flamengo embarca para Santos nesta quarta-feira. Flamengo entra na reta final do Brasileirão com 10 jogos pela frente. Flamengo faz último treino no Rio de Janeiro. Vamos ler só a matéria, são 11 horas e 49 minutos. Rapidinho essa aqui. Eu gostaria, inclusive, de falar que ler essa matéria aqui, que eu achei interessante. Olha, o Flamengo terá 7 jogos em 22 dias de outubro. A sequência começa nessa quinta-feira contra o Santos e inclui 2 clássicos cariocas e a semifinal da Libertadores. A matéria do Flamengo. O Flamengo volta a campo nesta quarta-feira, dia 8, contra o Santos, para iniciar uma maratona de 7 jogos em outubro. Serão 5 partidas pelo Brasileirão e 2 pela semifinal da Libertadores da América. em um intervalo de 22 dias, entre 8 e 29 do mês corrente. Na competição nacional, o time terá dois clássicos cariocas contra Fluminense e Vasco, além de compromissos diante de Bahia e Atlético Mineiro. O duelo com o Vasco ainda tem local a definir. Pela Libertadores, o Flamengo enfrenta o Estudiantes em 15 e 22 de outubro, com a ida em La Plata e a volta no Maracanã. O clube chega à semifinal após eliminar o Independente Del Valle no Maracanã. São 11 horas e 50 minutos, você está curtindo o Jornal e Esporte, o seu melhor programa da hora do almoço. Vamos falar um pouquinho agora da manchete, submanchete do Galo. É, o Galo Vingador, que tem pela frente o Atlético do Paraná lá na Arena do Atlético. Natanael se emociona após completar 100 jogos pelo Galo. Bernard vive melhor temporada desde o retorno ao Atlético. O Ronaldinho Gaúcho homenageia Messi em despedida da seleção argentina. Atlético supera anos ruins de briga contra a queda na Série A. Atlético leva bom retrospecto contra o Atlético do Paraná. O Atlético enfrenta a invencibilidade do Atlético do Paraná. É meio complicado essa situação aí do Atlético contra o Atlético do Paraná. Noticiário do Galo, né? São as manchetes e submanchetes do Atlético. O Cruzeiro pega hoje o São Paulo, tricolor do Morumbi, no Mineirão. E vamos falar das coisas do time mais estrelado de Minas Gerais, o Cruzeiro. O Cruzeiro pode igualar marca para rara contra o São Paulo no Brasileirão. É, rapaz, Cruzeiro terá destaques e conta com retornos de Matheus Henrique contra o São Paulo. Arroio se representa ao Cruzeiro e fica à disposição para o duelo contra o São Paulo. Cruzeiro recebe Fluminense na ida das quartas do Brasileirão. Fabrício Bruno sente incômodo na panturrilha e vira dúvida do Cruzeiro. No jogo contra o São Paulo, Cruzeiro teria procurado Rafael Sobis para o departamento de futebol. Rafael Sobis iria receber uma proposta do Pedrinho, né, para o Pedrinho Lourenço, para que ele possa realizar um trabalho frente ao Cruzeiro na qualidade de diretor técnico do Cruzeiro. Gente, a gente vai colocando ponto final no programa de hoje, prometendo voltar amanhã, se Deus quiser, nesse mesmo horário, trazendo as principais notícias esportivas. Amanhã os resultados do Campeonato Brasileiro e as preparação fora de campo dos times envolvidos do Regional. Nesse final de semana, Dorense está de folga. Um abraço a todos, uma boa tarde, né? Uma tarde cheia de saúde para todos também. E fiquem com o maior do mundo, fiquem com Deus.
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1: 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Meio-dia e três.
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Rádio Alcance, agora 12:33. Tivemos uma queda de energia aqui nos estúdios da 104,9. De repente seu radinho aí está parado. Você deve estar pensando assim, o que aconteceu na Rádio Alcance? Tivemos um problema técnico aqui de energia. Apenas um pique de energia, mas já estamos restabelecendo os contatos aqui. Lembrando que daqui a pouquinho, a partir de 13h, tem o programa Tarde Sucesso com Fabiano Cabeça. Esse que já se apresentou aqui nos estúdios da Rádio Alcance para você nesse momento, tá? Ligando, ó, de repente seu rádio está ligado, ficou ligado um tempão aí, sem sinal, sem nada. Já estou aqui, estou providenciando, restabelecendo os contatos aqui para você. Para você que fica ligado com a gente, 104,9, muito obrigado pela sua sintonia. Como já falei, de 13h às 17h, você vai curtir o melhor da música aqui no programa Tarde Sucesso. Tá bom? Vai começar daqui a pouquinho. Por enquanto, vamos nos ajeitando aqui. Você vai curtindo um pouco de música. Bora ouvir música aqui no Alcance? Claro! Muito bom ouvir música, né? Bora ouvir música para dar uma relaxada nessa sua tarde de quarta-feira.

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9: Meio-dia e 41.
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3: 1 e 7.
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1: E eu tô chegando aqui na Sua Alcance FM para começar mais um programa Tarde de Sucesso. Eu sou o Fabiano Cabeça e até às 5 da tarde levando o melhor da música para você. E aí, como é que você tá? Tá tudo bem com você? Tudo certinho? Espero que sim. Lembrando que a partir das 2 da tarde tem a sua participação, você manda sua mensagem, você fala comigo aqui no Alcance pelo 32-3574-1626 e tem brinde pra você que estiver participando com a gente hoje, tá? Manda sua mensagem, participe, fala comigo. De hora em hora você fica muito bem informado também com o giro de notícias da parceria da Alcance com a agência Rádio Web. E agradeço demais a você que tá ligado com a gente 104,9 pelo radinho, ou pelo aplicativo, ou pela Alexa, ou pelo TikTok nesse momento também da Rádio Alcance, o programa Tarde Sucesso, também nessa primeira hora transmitida em TikTok. Você pode ver imagens do Fabiano Cabeça, vai lá dar uma olhadinha, a gente vai conversando, batendo papo lá também. E essa primeira hora nós vamos literalmente batendo papo, tanto no TikTok quanto aqui nessa primeira hora, porque é o momento da nostalgia Alcance. A gente fala sobre temperatura, curiosidades, as curiosidades das músicas que vão sendo tocadas aqui. Nós vamos falando um pouquinho de tudo pra você. Beleza? Vamos começar essa viagem, a nostalgia Alcance FM, que agora tem até vinhetinha, rapaz. Pra relembrar do ano de 1998, ela, Cher, que já era consagrada lá nos anos 70, e mesmo assim nos anos 90, lançou a música Believe. Agora 1:09, boa tarde, programa Tarde Sucesso e a nostalgia Alcance no ar pra você.
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0: Fala comigo aqui no Alcance, a primeira parte do nosso Nostalgia Alcance rolou pra você. Tivemos aqui, deixa eu fazer uma pesquisa rápida, que eu não pesquisei, gente. Ai, ai, ai, oh meu Deus, vamos lá. Agora sim, do ano de 1998 também tivemos o som de Cher com a música Believe, DJ Bobo, Everybody, do ano de 1994 e Man at Work com a música Don't Wonder, essa música que é do ano de 1981, quem gosta demais dessa música, meu amigo Cacá do Neca, Cacá, um grande abraço, meu amigo, obrigado sempre pela companhia, tá? Com Fabiano. Estamos aqui relembrando esses grandes momentos da música, o Nostalgia Alcance FM. Como eu até brinco, né? Passou de 10 anos, 11 anos, já virou nostálgico. Um grande abraço para você que tá ligado comigo no TikTok. A Mari tá ligada com a gente, ó. A Mari, a Morgana, a Grazi. Ah, um grande abraço. A Mari e a Morgana lá em São Paulo, tá? Tem também a Carla que tá chegando aqui, mandando aquele boa tarde. A Grazi lá no Rio Grande do Sul, em Caxias. Um grande abraço. Nesse momento em Tocantins, Minas Gerais, aqui 30 graus e a máxima é 30, 31 graus, a mínima de 21 com possibilidade de chuva. Então, se você for sair de casa, fica alerta, tá? A Carla, que é do Rio de Janeiro, obrigado pela companhia, pessoal lá no TikTok assistindo o Fabiano Cabeça. Vamos continuando aqui com mais música? Vamos! Você já mandou sua mensagem para participar com a gente lá no 32-3574-1626? Eu vou mandar, vou colocar no status a foto do brinde de hoje, tá? Então, participe! 1h22, chegando do ano de 1994. Essa daqui é boa, hein? Nossa Senhora! Ô, música top! Eu, particularmente, eu gosto muito. Adriana Ribeiro e Luiz Carlos. Sempre sou eu. Bora ouvir? Bora!
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E aqui continuamos na sua 104,9, agora 1h38. Tivemos o som de Adriana Ribeiro e Luiz Carlos. A música Sempre Sou Eu, do ano de 1994. Christian Ralph, com a música Sensível Demais. Essa música do ano de 1998. Cara, que música bonita, né? Marisa Monte, com a música Depois. Quem curte demais Marisa Monte, minha amiga Marisa Cremonese, a nossa locutora da rádio. Aqui vai estar hoje, a partir das 6h10, com seu programa Sem Parar. A música de 2011 da Marisa Monte. E também Daniel com a música Declaração de Amor, do ano de 1998. Falando de Marisa Monte, eu queria falar um detalhe rápido dessa música depois. Ela tem um detalhe bem peculiar nessa música. Se você conhecer a música Resposta, do Skank, ela foi escrita pelo Nando Reis. E o Nando Reis fez a música Resposta pelo término de namoro com a Marisa Monte. Ele namorava na época. Então, e aí, o que a Marisa Monte, tão genial, fez? Fez a música depois como uma resposta da música do Nando Reis. Compara uma música com outra depois. Pegou essa curiosidade? Pega uma música, ouve Resposta e depois você ouve a música depois da Marisa Monte. Você vai achar super bacana, vai ver a conexão das letras. Muito legal. Tá? Falando sobre letras, hoje é dia do compositor, gente. Sabia disso? E falar em dia do compositor, vamos falar de um cara muito importante na nossa música, que é Tom Jobim. Tom Jobim, quando gravava a música Corcovado com o compositor João Gilberto, engasgava sempre no mesmo verso: um cigarro e um violão, este amor, uma canção. Até que surgiu, né? Sugeriu trocar a palavra cigarro por cantinho. O maestro Jobim, que fumava perto de 3 maços de cigarro por dia, aceitou a ideia do ex-fumante. Aliás, João tem tanto horror a qualquer tipo de fumo que atribuiu isso ao fracasso da sua carreira no princípio, né? Ele que parou de fumar. Que bom, que ótimo, né? Um péssimo hábito, né, gente? Vamos ser sinceros. 1h40 aqui, a gente conta histórias, gente. Contamos histórias aqui no Alcance. E claro, tocamos música do ano de 1998. Essa versão do Capital Inicial fez muito sucesso. Depois vou contar uma historinha rápida pra vocês aqui. Dessa música, desse CD do Capital Inicial. A música Primeiros Erros, você ouve aqui.

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0: Você curtiu, você está curtindo Nostalgia, Alcance FM de 1 às 2 da tarde. A gente vai relembrando vários sucessos do ano de 1998, Capital Inicial com a música Primeiros Erros. Também tivemos Paralamas do Sucesso do ano de 1989, com a música Lanterna dos Afogados, e Charlie Brown Jr. com Dias de Luta, Dias de Glória, do ano de 2005. Quero falar dois casos rapidinho aqui de duas músicas do Paralamas do Sucesso. Tem um solo de guitarra bem emblemático no final, né? Que é um solo bem chorado. Sabe quem é que deu dica para esse solo? Cantou Matos Nascimento. Você já imaginou nisso? O Matos Nascimento fez parte, trabalhou com o pessoal do Paralamas do Sucesso no início. E aí ele falou que deu sugestão sobre o icônico solo de guitarra na música Lanterna dos Afogados. De acordo com relatos do tecladista João Fera, que participava da gravação, Matos Nascimento comentou para Ebert a ideia de deixar o solo chorar mais, aquela coisa mais sofrida. E aí, primeiro o Ebert tinha feito o solo, aí perguntou, ficou bom? Aí o Matos Nascimento, não, tem que ser uma coisa mais chorada. E aí, saiu esse solo maravilhoso do Ebert Viana nessa música. Falando sobre o Capital Inicial, essa música aí foi do álbum que o Capital Inicial tinha meio ficado sumido. A gente até contou essa história aqui, né? Aqui no nosso programa, que com esse álbum acústico, o Capital Inicial deu um boom, né, na sua carreira. E no início desse álbum, eles vieram fazer um show aqui em Tocantins. Porém, né, que surgiu uma história, boatos, né? Aquelas meio coisas de lenda urbana que falou qual foi o pior show que vocês fizeram. Ah, pô, foi uma cidade do interior de Minas que o palco ficou no barranco, acabou a energia. Essa cidade, pior de mim, o pior show da história do Capital Inicial foi aqui. Mas nunca se encontrou nada gravado disso. Eu tenho certeza que vocês já ouviram. Virou meio lenda urbana, né? Virou meio lenda urbana esse negócio. Ah, gente, contando histórias aqui na Alcance FM. Agora 1h52, vamos com mais música. Vamos relembrar do ano de 2011, o som dela, Adele, a música Rolling in the Deep. Bora curtir aqui na Alcance.
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Está aí, tivemos no ano de 2011, como já falei, a música Rolling the Depth da Adele e também Alicia Keys, a música No One, do ano de 2007. E assim nós fechamos o nosso Nostalgia Alcance FM, que retorna amanhã a partir de 1 da tarde. Queria falar rapidinho, antes do apoio cultural, sobre a 29ª rodada do Campeonato Brasileiro de Futebol. Vai começar de novo, né, gente? Ah, depois da data FIFA. Que data FIFA chata, hein? Teve uns jogos bons, né? Os jogos europeus. A Nations League foi legal pra caramba. Teve vários jogos bacanas. Eu vou te falar, tá? Ontem eu fui assistir a despedida do Messi, porque era a despedida do Messi, mas que jogo bem mais ou menos. Tipo, o jogo foi igual o jogo do Brasil e Índia. Pelo amor de Deus, gente. Eu vou ser sincero com vocês. Tem hora que a gente gosta de assistir as seleções por causa dos grandes jogadores, mas tem hora que eu vou te falar, viu? Difícil. Falar em difícil, vai começar então a 29ª rodada do Brasileiro, que vai ter o seguinte.

0: 20 jogos hoje. Ah, ó, esse jogo você para tudo que você tá fazendo para assistir às 7h30 da noite. Red Bull Bragantino e Mirassol, hein? No mesmo horário, aí sim você para tudo que você tá fazendo. Porque vai ter apenas Internacional e Corinthians, um jogo dos desesperados. Também às 19h30 tem Remo e Grêmio. Às 20 horas tem Vitória e Chapecoense. Meu Deus do céu, gente. Falando de jogo ruim, olha só. Vitória e Chapecoense, você tem que estar muito sem o que fazer, né? Às 20h30 tem Botafogo e Vasco no Engenhão. É, meu filho, clássico. É, meu amigo, clássico. Hoje também, aí sim, aí também é jogo de respeito, hein? Cruzeiro e São Paulo às 21h30 hoje. Amanhã tem Santos e Flamengo às 19h30, jogo legal. Atlético Paranaense e Atlético Paranaense e Atlético Mineiro às 20 horas. Fluminense e Curitiba às 21h30 e Palmeiras e Bahia também às 21h30 amanhã. Fecha a 29ª rodada do Campeonato Brasileiro de Futebol. A gente vai falando aqui durante a semana. Agora 2h03, apoio cultural. Depois do apoio, venho com a sua participação. Já mandou sua mensagem? Tô vendo aqui, o pessoal já tá mandando mensagem. Aí sim, hein? Tá legal, tá bacana, é isso mesmo. Manda sua mensagem, participa, fala comigo. Tem brinde pra você que estiver participando com a gente hoje, tá? Daqui a pouquinho eu tô de volta.
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1: 2 e 9.
2: Quarta-feira, 7 de outubro de 2026. Esse é o Giro de Notícias. Eu sou Breno Zonta e você acompanha os destaques do momento. Flávio Bolsonaro foi questionado pela imprensa por ter dito na última terça-feira que seu eventual governo mudaria a Constituição do país. Em tom mais moderado, o candidato do PL à presidência do Brasil explicou que se referia a propostas como redução da maioridade penal de 18 para 16 anos e mudanças no Supremo Tribunal Federal, e que pretende fazê-las, se eleito, por propostas de emenda à Constituição, as PECs. Levantamento do jornal O Globo, com base nos registros digitais de voto das mais de 37 mil sessões eleitorais do Rio de Janeiro, revelou que mais de 204 mil eleitores digitaram e confirmaram o número 13 para governador do estado. E como não havia candidato do PT no pleito, anularam seus votos. O Partido dos Trabalhadores apoiou Eduardo Paes, do PSD, que pode não ir ao segundo turno justamente por uma margem mínima de votos. Na próxima quinta, o Tribunal Superior Eleitoral julga o recurso da campanha de Antony Garotinho para decidir se seus votos serão anulados. Em caso positivo, o candidato Douglas Ruas, do PL, pode ter vencido no primeiro turno. E ainda sobre eleições, um recado importante para você.
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2: A partir de fevereiro de 2027, senadores e deputados federais eleitos no último domingo devem votar contra a agenda ambiental e climática. Essa foi a análise do Observatório do Clima, ao considerar o alinhamento das candidaturas e o voto de quem já foi parlamentar. A rede, que reúne 130 entidades da sociedade civil, estimou que 7 de cada 10 congressistas estarão contra essas preocupações. A Polícia Federal e o Ministério Público do Rio de Janeiro prenderam nesta quarta um policial militar, 3 ex-PMs e um ex-comissionado da Assembleia Legislativa do Rio de Janeiro, todos investigados por negociar fuzis e pistolas para traficantes do Terceiro Comando Puro, o TCP. O Giro de Notícias é uma produção da Agência Rádio Web. Texto e apresentação, Breno Zonta. Edição, Mário Melo.

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1: Estamos de volta aqui agora com a sua participação, mas antes da participação, gente, queria falar do combo especial do açougue do Valmir para hoje, tá? 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
1: E vamos lá, a partir de agora você participa com a gente, manda sua mensagem pelo 32-3574-1626 e você tá concorrendo a brinde aqui no Alcance, é uma pizza da TNT Pizzas. É só você mandar sua mensagem participando, igual a Rosa mandou mensagem mais cedo, antes, na hora do seu almoço, foi lá, mandou aquela mensagem, mandou boa tarde, que eu vi Renan Fonseca, se não for por amor. Manda pro pessoal do Star Capas. E eu ovo o Fabiano Cabeça. Eu tava sentindo falta dessa frase, né, gente? Eu ovo o Fabiano Cabeça, maravilha. Valeu, Léo, um grande abraço, meu amigo. Zé Lúcio também ligado com a gente no bairro do Ginásio. Quem também mandou mensagem, mandou áudio, a Dé. Fala comigo, Dé, fala comigo.
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1: Eita, essa música é boa demais, né? Beleza, vai estar na sequência aqui, tá bom? Valeu, Dé, obrigado pela sua participação, minha amiga. O Jonathan também tá ligado. Fala, Jonathan, fala comigo.
3: Fala, Fabiano Cabeça. Bom demais? Boa tarde.
1: Boa tarde.
3: Coloca pra nós ouvir aí o rap do Solitário.
1: Opa.
3: Nessa quarta-feira quente demais da conta, né? Pra todos os ouvintes, pro pessoal dessa capa. Forte abraço, irmão. Tamo junto. E eu ouvo o Fabiano Cabeça.
1: É nóis, valeu, meu amigo. Tamo junto, valeu, Jonathan. Obrigado pela sua participação. Eu ouvo o Fabiano Cabeça. Isso aí, né, gente? Leandro ligado com a gente, quer ouvir o Vestidinho Preto. Vai pro Leandro, pro Hudson. Pessoal, ligadinhos na Alcance FM. Vamos fazer. Ah, tem o Natan Condé também, mandou aquele boa tarde, quero participar do sorteio. Elisângela Leandro também mandou aquele boa tarde bem bonito aqui, que bacana. Manda sua mensagem, participa, fala comigo aqui na Alcance. A Marisa também mandou mensagem, ó, falou que quer participar do sorteio. Tá participando, valeu, valeu, Marisa. Obrigado. Manda sua mensagem, participa, fala comigo aqui na Alcance, tá? Essa sequência começa o som de Renan Fonseca, Se Não For Por Amor, a música que meu amigo Léo Rosa pediu. E você tá concorrendo a brinde. 12 e 18, boa tarde.
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0: É, a participação, aquele momento que você fala comigo aqui no Alcance. Agora 12h38, você curtiu aí o som do MC Marcinho, a música Rap do Solitário. É, música que o meu amigo Nilson Machado, montador de móveis, fera demais, pediu pra curtir também. Mas ele pediu oferecer essa música pra esposa Paula e quer ouvir também o som do MC Quinho. Nós vamos rolar na sequência. Valeu, Nilson, um grande abraço, tá, meu amigo? Tamo junto. É, eu queria falar um detalhe dessa música, eu achei muito engraçado, assim... A gente trabalha com música, a gente fica reparando. Essa música do MC Marcinho, na época foi gravada nos anos 90, né? É, a pessoa que mexe com música vai saber do detalhe. Ele muda de tom na música, é, pelo menos umas 3 vezes. Ele canta em 3 tons diferentes na mesma música. Acho que hoje, assim, não gravaria dessa forma, né? Mas é muito interessante, eu acho legal pra caramba, muito legal. Os anos 90 é diferenciado, né, gente? É diferenciado.
1: Falar comigo.
0: Depende, o Fabiano acabei falando de tom de música, como assim? É meio complexo eu falar desse assunto aqui agora. Outra hora a gente faz uma aula musical pra você. Ai, ai, ai, gente. Oh, meu Deus do céu. Vamos lá, tem mensagem, tem áudio, tem Fala Comigo!
2: Fala, Fabiano Cabeça. Eu quero mandar essa música para o Saulo Cancelo.
0: Aí, Saulo.
2: Vou mandar pro Zé Rubi. Vou agradecer o Saulo Cancelo que mandou a música pra mim no dia do meu aniversário.
0: Olha, chiquinho.
2: O Saulo Cancelo, muito obrigado, viu? Eu te agradeço. E o nome da música que ele gosta muito é Chapeludo.
0: Oh!
2: Aí vou mandar pro Salvo Cancela também, que tá ouvindo, Zé Rubi. Vou mandar também para o Alanda do Igo, está ouvindo também.
0: Opa!
2: Falou, Fabiano Cabeça, eu quero ganhar um prêmio aí hoje, falou?
0: Tá concorrendo.
2: Falou, tchau.
0: Valeu. Laísa também, valeu, Adriano, obrigado pela sua participação e parabéns mais uma vez pelo seu aniversário. Laísa ligada com a gente, manda um alô pro Pietro e pra Antonella. Pietro Antonella, grande beijo pra vocês. Valeu, Laísa, obrigado, tá, minha amiga? Obrigado por estar ligado com a gente. Meu amigo Edson também, ligadinho, mandou aquele Fala Comigo, boa tarde. Essa pizza vem hoje, hein? Toca pra nós aí, Natanzinho, Não Posso Dizer Adeus. Deixa com a gente. Mandando um abração, meu amigo Wagner também. O Jefinho, São Paulinos, os dois sofredores, né? Dois São Paulinos, é, gente. Ei, meu Deus, estão ligados no Alcance. Meu amigo Tiano, também Tiano e seu fiel escudeiro Riquelme, ligadinhos no Alcance. Tem a Deise também ligada com a gente, mandou aquele boa tarde, que eu vi Simone Mendes, Eu Não Estou Bem. Manda pra sobrinha Juscelene. Valeu, Deise, obrigado, tá? Mais aqui, ó. Cadu mandou aquele Fala Comigo, Fabiano, boa tarde. Seguindo a vibe de ontem, gostaria de ouvir a música Alagados, do Paralamas. Do sucesso, vai para todos que estão ouvindo. Valeu, obrigado, eu que agradeço, meu amigo. Obrigado pela sua participação. A Maria Alexandre também ligada com a gente, mandou aquele boa tarde. Tem a Lana também, tá ligada com a gente, mandou oi, boa tarde, manda um alô pro meu vô, manda um alô pro Saulo Cancela, né, pra Larissa Cancela, pra Loara, pra Rosana, a mulher do Saulo Cancela. Põe a música que ele gosta, do Chapeludo. Vai pro meu avô, Saulo Cancela. Valeu, Alana! Beijo, minha amiga! Valeu. Obrigado pela sua participação. Vamos mandar sua música. Vamos mandar o Chapeludo aqui no Alcance. Também tem a Preta do Bairro Grama ligada com a gente, mandando aquele boa tarde. Bora de música? Bora de música aqui no Alcance. Manda sua mensagem, participe, fala comigo.
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0: Tá aí o som do Paralamas do Sucesso que você ouviu aqui no Alcance. Agora 3 e 3, apoio cultural. Daqui a pouquinho eu tô de volta com mais música. Fique ligado com a gente.
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15: A Advocacia Geral da União pediu ao Supremo Tribunal Federal que mantenha a medida provisória que proibiu as bets em todo o país. A AGU também solicitou nesta quarta-feira que o ministro Luiz Fux aguarde uma manifestação da Procuradoria-Geral da República antes de decidir sobre os pedidos para suspender a proibição imposta pelo governo Lula. Fux é relator das ações apresentadas por entidades do setor de apostas. As associações alegam prejuízos bilionários, insegurança jurídica e defendem a retomada das operações. A AGU sustenta que a regulamentação não foi suficiente para proteger a população de problemas relacionados às apostas, como endividamento e transtornos provocados pelo vício no jogo. Enquanto o Supremo analisa a disputa, as plataformas autorizadas já deixaram de operar no Brasil. O governo informou que pediu o bloqueio de mais de 13.200 sites ilegais desde a proibição das bets. No primeiro dia sem operação das plataformas autorizadas, cerca de 26 milhões e meio de apostadores ainda tinham dinheiro a receber. O saldo chega a mais de R$1.325.000, segundo o Banco Central. As empresas têm até esta quarta-feira para informar os valores restantes às instituições financeiras com a identificação dos usuários. Agência Rádio Web, de Brasília, Yuri Hudson.

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1: Vamos lá agora, 3h12, para você que tá ligado com a gente, muito obrigado pela sua companhia. Nós vamos até às 5 da tarde levando o melhor da música para você aqui no seu programa Tarde Sucesso. Eu sou Fabiano Cabeça, você está ligado na Alcance FM. Muito obrigado você que liga em 104,9 pelo radinho ou pelo aplicativo. Vamos lá. Vanessa ligada com a gente, mandou aquele boa tarde, Fabiano, quer ouvir a música do Jorge Matheus, a música Inesperado. Valeu, Vanessa, obrigado pela sua participação, minha amiga. Mais mensagem, mais fala comigo.
2: Fabiano Cabeça, boa tarde. Toca pra nós, Se Você Me Quiser, com The Fever. Manda pro Zezé, manda pra Ismailene, minha sobrinha, Starlene, o Cauã e Ismail. Um abraço a todos, boa tarde.
1: Valeu, valeu, valeu demais ao seu. O homem tá fera demais, o homem tá fera. Valeu, valeu, valeu, valeu ao seu. Grande abraço. Luciana também ligada com a gente, mandou aquele boa tarde, quer ouvir o Pedro Pecado. Oferece pra Jenny, pra Anne, pra Ritinha, pra todos que estão ligados com a gente. Valeu, valeu, Luciana, muito obrigado lá no bairro do Patrimônio. Mais mensagem. Cadê aqui meu amigo João Batista, corintiano, aqui, ó. Mandou uma música Acabou o Assunto. Manda para o pessoal da Casita Construções, Casita Quase Tudo. Para o pessoal da Metalúrgica Metal Nobre. A música do Diego e Vitor Hugo, Acabou o Assunto. Beleza, show. Denilson Valinotti também ligado com a gente. Quer oferecer a música Cheiro de Terra com Daniel. Vai para todos que estão ligados. Tamo junto. Que calor é esse, meu amigo? Tá quente, não tá? Antonella ligada com a gente. Fala, Antonella. Boa tarde, minha amiguinha. Também a Roberta ligada com a gente, mandou aquele boa tarde, Roberta. Cadê? Tem mais, deixa eu ver, tem mais mensagens aqui? Tem. A Marcelene Amorim ligada com a gente, mandando aquele boa tarde, Fabiano, quero participar do sorteio, quero ouvir uma música da Companhia do Forró. Show de bola, valeu demais, obrigado. Quem mais ligada com a gente? Verinha também ligada no Alcance, mandando aquele abraço, mandando aquele boa tarde. E a Inês Brandão também falou assim, ó, tô ligado e viva o Messi. Aí, o Messi ontem se despediu, fez gol, né, pela seleção, mas vai continuar jogando futebol ainda lá na MLS, nos Estados Unidos, na Liga de Futebol Americano. Não é o futebol americano, não é o futebol americano dos americanos, é o soccer pra eles lá, né? Pra nós é o nosso tradicional futebol. Bora de música agora, 3h14, manda sua mensagem, participe, fala comigo até as 4, você participa aqui no Alcance.
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0: The Fever, se você me quiser. Tá aí, 3:30 em ponto, apoio cultural, depois apoio. Volto com a última parte da nossa participação, fique ligado com a gente.
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0: Vamos lá, então, com a reta final da nossa participação aqui no Alcance. O pessoal mandando as mensagens, mandando áudio, mandando fala comigo.
1: Isso, tenha uma ótima tarde. Manda uma música aí pra nós, do Daniel, fazendo um favor.
0: Opa.
1: Oferecer pra Ramani e os meninos dela. Obrigado, tenha uma ótima tarde.
0: Tamo junto, valeu, valeu, meu amigo. Obrigado, obrigado, obrigado pela sua participação, Luciano. Mais mensagem, a Marcele ligada com a gente também. Quer ouvir o som do Kurt Green? Muito bem, vamos ouvir aqui. Alcance Marcele aqui do Bela Vista. Valeu, Marcele, valeu, minha amiga. Quem também tá ligado com a gente é na Paula. Quer ouvir o som aqui, ó. Oferece Tony Garcia, o Nilcinho, show de bola, valeu. Mais mensagem, mais áudio, mais fala comigo.
19: Pra mamãe, pra minha amiga, pro meu primo, pra mim, pra minha irmã, pra Danilinha. E também pro papai, pra vovó e pro vovô.
0: Ai, meu Deus do céu, que fofura, né, gente? É um momento fofura aqui no Alcance que tem que ter, né? Ô, meu Deus. Mais áudio, mais fala comigo.
20: Oi, Fabiano.
0: Oi.
20: Boa tarde, tá joia?
0: Boa tarde.
20: Aqui, faz o favor de tocar aí pra nós, latino, cadeira de roda.
0: Vamos lá.
20: Aí eu quero oferecer pra Adriana, pra Milene, uhum, pra Sueli, pra Angelita, pra Geralda, pra Gleice,
0: uhum,
20: e pra vocês aí da rádio e os aniversariantes de hoje, tá bom? Manda um alô aqui pra mim.
0: Beleza, valeu, valeu, Nancy, obrigado pela sua participação. Mais um áudio, mais um, fala comigo.
21: Boa tarde, Fabiano. Eu gostaria de ouvir a música da Maria Mendonça, Porteiro. Gostaria de oferecer, uhum, pra Leno, lá no Patrimônio, pra Brenda, pra Solange, pra Luciana, pra Simone, pra minha família e pro meu chuchuzinho, né, que não pode faltar, e pra vocês aí da rádio e todos os ouvintes. Obrigado, tô bem na cabeça.
0: Show de bola, valeu, valeu demais, Elisângela. Mais mensagem, mais fala comigo.
22: Fabiano, boa tarde, tudo bem?
0: Tudo jóia.
22: Toca Pepe e Neném mais uma vez. Eu mando pra todos os aniversariantes de hoje, todas as minhas amigas, todos os seus ouvintes,
0: uhum,
22: e todos vocês da rádio e família. Obrigada, tchau, tchau.
0: Valeu, valeu, Luzia, lá em Beija-Flor, ligada com a gente. Bora de música, agora 3h37, boa tarde.
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0: Mandando um abração pro Monstrinho e também pro Dominguinho. Fala, Dominguinho, atende meu telefone, rapaz. Boa tarde pra você.
24: Daniel, tamo junto, Zé Neto Cristiano.

0: Daí o som de Pepe Neném, a música mais uma vez. Kátia ligada com a gente aqui do Bela Vista, meu amigo Romário também ligadinho com a gente. Nilcim, você pediu as músicas, vou mandar depois pra você, beleza? Tamo junto, tamo junto!
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11: Uma moradora de Muriaé, na Zona da Mata, deve ser indenizada pelo Banco Santander pelo encerramento da conta bancária sem aviso. Ao ajuizar a ação, a cliente argumentou que a conta foi fechada de forma inesperada, sob alegação de desinteresse comercial por parte do banco, e que ela não teve acesso aos valores investidos. Segundo a consumidora, ao viajar para outra cidade para comprar um veículo, foi surpreendida e exposta a constrangimento ao descobrir que a conta bancária havia sido encerrada. Ela afirmou ainda que foi obrigada a contratar um empréstimo emergencial para concretizar a aquisição do bem. O banco alegou ter agido de forma regular e que enviou aviso informando sobre a operação. A empresa justificou a não entrega do aviso a uma falha de atualização cadastral. Sobre o pedido de danos morais, sustentou que o fato gerou somente mero aborrecimento. O juízo da comarca de Muriaé reconheceu que o banco emitiu cheque administrativo de R$ 11 mil correspondentes ao valor investido e declarou resolvida a obrigação de devolução do dinheiro. Mas a sentença considerou ilícitas as condições de encerramento da conta e condenou o banco a pagar R$ 4 mil por danos morais. As duas partes recorreram. O Tribunal de Justiça de Minas Gerais manteve a condenação do banco ao pagamento da indenização por danos morais, sob o entendimento de que houve ato ilícito e falha na prestação de serviço no encerramento da conta. Do Tribunal de Justiça de Minas Gerais, repórter Lígia de Mato.
12: 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Lembrando que daqui a pouquinho tem o sorteio pra você que mandou sua mensagem, tá bom? Agora 4h11, vamos de música? Bora de música aqui na sua 104.

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0: Maiara e Maraísa com a música Narcisista, agora 4h31, apoio cultural. Daqui a pouquinho eu tô de volta com a última parte da nossa programação e com sorteio, fique ligado.
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Fala comigo aqui no Alcance, agora 4h37. Quero agradecer a sua companhia, muito obrigado mesmo, de coração, tá? Lembrando que amanhã eu tô de volta, mas ó, continue ligado ao Alcance. De 5 a 6 tem um Happy Hour Alcance FM. Hoje é quarta-feira, então hoje tem ela, a moça da rádio, Marise Cremonese, com seu programa Sem Parar, a partir das 6h10. E às 10 da noite tem o Love Time. 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Muito, muito obrigado. E claro, você que participou, está concorrendo à pizza da TNT Pizzas, agradecendo meu amigo Nelito, que sempre está mandando esse brinde bacana para nós, tá? Vamos lá, bora lá pro sorteio! Rapidinho, agora 4h38, boa tarde. Vamos lá, vamos ver quem é que vai levar pra casa essa pizza. 438, tum! Muito bem, muito bem. A pessoa que ganhou o brinde, oferecendo pro vô, né? Ofereceu pra Rosana. Deixa eu ver aqui. Ofereceu também pra Larissa. Acho que a pessoa sabe quem é que ofereceu, né? E ofereceu a música do Chapeludo. É a Alana. Valeu, Alana. Obrigado, tá? Vou entrar em contato com você pra você pegar o seu brinde. Tá bom? Beleza? Valeu, valeu demais. Então, vou ficando por aqui. Amanhã eu tô de volta a partir de 1 da tarde. E agora você vai curtir o Relax Alcance FM pra relaxar no seu final de tarde. Que você tenha uma quarta-feira abençoada. Um grande abraço e até amanhã, se Deus quiser. 4h39. Boa tarde. Bom,

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13: 5h35.
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0: Louvado seja o nosso Senhor Jesus Cristo.
1: Para sempre seja louvado.
0: Em nome do Pai, do Filho e do Espírito Santo.
1: Amém.
0: O anjo do Senhor anunciou a Maria.
1: E ela concebeu do Espírito Santo.
2: Ave Maria, cheia de graça, o Senhor é convosco. Bendita sois vós entre as mulheres,
1: e bendito é o fruto do vosso ventre, Jesus.
3: Santa Maria, Mãe de Deus, rogai por nós, pecadores, agora e na hora de nossa morte. Amém.
0: Eis aqui a serva do Senhor.
1: Faça-se em mim segundo a vossa palavra. Ave Maria, cheia de graça, o Senhor é convosco. Bendita sois vós entre as mulheres, e bendito é o fruto do vosso ventre, Jesus.
3: Santa Maria, Mãe de Deus, rogai por nós, pecadores, agora e na hora de nossa morte. Amém.
0: E o Verbo se fez carne
1: e habitou entre nós. Ave Maria, cheia de graça, o Senhor é convosco. Bendita sois vós entre as mulheres, e bendito é o fruto do vosso ventre, Jesus.
3: Santa Maria, Mãe de Deus, rogai por nós, pecadores, agora e na hora de nossa morte. Amém.
0: Rogai por nós, Santa Mãe de Deus,
1: para que sejamos dignos das promessas de Cristo.
0: Oremos. Infundi, Senhor, vos rogamos, a vossa graça em nossos corações, para que nós que conhecemos pela anunciação do anjo a encarnação de Jesus Cristo, vosso Filho, por sua paixão e morte na cruz, cheguemos à glória da ressurreição. Pelo mesmo Cristo nosso Senhor.
1: Amém.
0: Rezemos a São José.
1: Glorioso São José, a quem foi dado o poder de tornar possíveis as coisas humanamente impossíveis, vinde em nosso auxílio nas dificuldades da vida. Tomai sob a vossa proteção nossos pedidos e orações.

0: nossa proteção está no nome do Senhor,
1: que fez o céu e a terra.
0: O Senhor esteja convosco.
1: Ele está no meio de nós.
0: Que o Deus Todo-Poderoso abençoe cada um de nós, as nossas famílias. Em nome do Pai, do Filho e do Espírito Santo.

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3: 6 e 9.
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chegando com vocês. Eu sou a Marise Cremonese e estou aqui com mais uma edição do nosso programa Sem Parar. Fica coladinho com a Cremonese, hein? Não saia daí. O programa hoje tá demais, sensacional. Só música selecionada pra você curtir juntinho comigo, hein? Uma

0: 17, 19.
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3: Eu sou a Marise Cremonese, na 104 tem uma hora de música sem parar. Selecionados para você curtir juntinho comigo.
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0: 6h29.
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1: 6h50.
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2: Uma hora, 60 minutos sem parar, aqui na 104 Alcance FM. Para você que esteve ligadinho conosco, obrigado pela sua sintonia. Valeu sua companhia e um grande beijo no seu coração. 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
3: Boa noite. 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

0: 7:51.
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3: 8 e 5.

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0: tá louco.
1: Vamos cantar, né?

0: Obrigado.
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2: Vem aí a Voz do Brasil, as notícias do Poder Judiciário, o Jornal do Senado e da Câmara dos Deputados.

0: Está no ar a Voz do Brasil. As notícias do governo federal que movimentaram o país no dia de hoje.
1: Olá, boa noite.
2: Boa noite para você que nos acompanha em todo o país.
1: Quarta-feira, 7 de outubro de 2026.
2: Vamos aos destaques do dia.
1: Idosos, gestantes e crianças estão entre os grupos com maior risco de complicações por erro de dosagens de medicamentos.
2: Campanha nacional estimula a prevenção e registro de falhas em hospitais, farmácias e no dia a dia do paciente. Luana Karen.
3: A campanha quer fortalecer entre profissionais de saúde e população o hábito de notificar quando um medicamento provocar efeito adverso.
1: Saúde da mulher.
2: Saiba como identificar os primeiros sintomas.